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2: Olá, boa noite.
3: Uma boa noite para você que nos acompanha em todo o país.
2: Quarta-feira, 16 de setembro de 2026.
3: E vamos ao destaque do dia.
2: Brasil cria política nacional para minerais críticos e estratégicos.
3: A ideia é produzir mais e agregar valor aos recursos naturais brasileiros. Gabriela Noronha.
4: A lei cria uma política nacional voltada a minerais considerados estratégicos para o país, além de estabelecer incentivos fiscais e instrumentos de financiamento para o setor.
2: Segurança Pública.
3: Forças integradas de combate ao crime organizado deflagraram a operação em 19 estados.
2: E mais de 500 milhões de reais foram bloqueados de organizações criminosas. Claudimário Carvalho.
5: A operação investiga crimes como tráfico de drogas e armas, lavagem de dinheiro, homicídios, extorsão e atuação de organizações criminosas violentas.
3: Problemas com plano de saúde.
2: Saiba como acionar a Agência Nacional de Saúde Suplementar em busca de orientações. Cleide Lopes.
6: A ANS disponibiliza um serviço gratuito para orientar os consumidores sobre seus direitos e as regras dos planos privados de saúde no Brasil.
3: Hoje, na apresentação da Voz do Brasil, Nazi Brum e Mariana Jungmann.
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3: Foi sancionada agora há pouco a Política Nacional de Minerais Críticos e Estratégicos.
2: A nova lei busca agregar valor à indústria nacional, utilizando esses recursos naturais, além de fomentar a pesquisa e a inovação.
3: Vamos ouvir os detalhes agora na reportagem de Gabriela Noronha.
4: A lei sancionada nesta quarta-feira cria uma política nacional voltada a minerais considerados estratégicos para o país, além de estabelecer incentivos fiscais e instrumentos de financiamento para o setor. Márcio Elias Rosa, ministro do Desenvolvimento, Indústria, Comércio e Serviços, detalhou como a norma pode ser utilizada para fomentar a atividade industrial do país.
7: São 51 artigos, 9 instrumentos legais, todos eles associados àquilo que é essencial. E é essencial desde a lavra, pesquisa, o beneficiamento, a transformação, a mineração urbana. Ou seja, nós estamos falando de uma atividade integrada e de uma política que quer transformar o que nós já temos em abundância em inovação e assim ampliar a nossa competitividade industrial.
4: Minerais críticos são aqueles necessários a setores importantes da economia e cujo abastecimento possa estar sujeito a risco, seja pela dependência externa ou outras questões geopolíticas. Um exemplo é o potássio, utilizado na produção de fertilizantes e essencial para a agricultura. Já os minerais estratégicos são essenciais para o desenvolvimento tecnológico, com redução de emissões de gases do efeito estufa. As terras raras, por exemplo, fazem parte desse grupo e são utilizadas na produção de diferentes tecnologias, como na fabricação de celulares, carros elétricos e turbinas eólicas. O ministro de Minas e Energia, Alexandre Silveira, disse que será possível avançar no processamento desses recursos naturais.
8: A norma contribui também para a neoindustrialização, oportunidade que não está somente na extração. Reside especialmente na capacidade de instalar no Brasil as etapas de beneficiamento, de separação, de refino, de transformação e de elaboração de materiais avançados de componentes e produtos industriais.
4: Para coordenar as ações, foi criado o Conselho Nacional para a Industrialização de Minerais Críticos. O colegiado terá entre suas atribuições a definição de prioridades e o acompanhamento de projetos considerados estratégicos, como explica a ministra Miriam Belchior, da Casa Civil.
9: Que ele possa definir regras claras e a agilidade necessária nas suas decisões, para que os investimentos possam ocorrer da maneira mais rápida possível. E é por essa razão que o Conselho vai contar, além de todos os ministérios envolvidos, que serão 13, também representação dos governos estaduais, municipais, do setor industrial,

0: industrial, do setor de mineração e da academia.
1: A lei também cria um fundo garantidor visando reduzir riscos e ampliar a capacidade de investimento no setor. E o Programa Federal de Beneficiamento e Transformação de Minerais Críticos e Estratégicos. Com ele, as empresas poderão transformar em crédito fiscal até 20% de seus gastos com beneficiamento, transformação e mineração urbana. Reportagem Gabriela Noronha.
2: O Ministério dos Transportes apresentou um novo modelo de chamamento público para a exploração de trechos ferroviários ociosos, desativados ou em processo de devolução.
3: Ele permite que empresas privadas explorem a malha ferroviária pública por meio de contratos de autorização.
4: Cerca de 10 mil quilômetros de ferrovias ociosas, desativadas ou subutilizadas poderão voltar a operar no país. O Ministério dos Transportes apresentou na B3, em São Paulo, um modelo para atrair empresas interessadas em explorar esses trechos. A proposta prevê chamamentos públicos para apresentação de projetos de requalificação da malha ferroviária. Nos trechos selecionados, o interessado terá 2 anos para desenvolver o projeto e poderá propor soluções para transporte de cargas ou passageiros. Os contratos poderão ter prazo de até 99 anos. Segundo o ministro de Portos e Aeroportos, Tomé Barros, a proposta contempla o aperfeiçoamento logístico dos trechos.
5: No estudo que a gente contratou, aponta um volume de carga muito grande, que hoje está por caminhão. Então a meta nossa é diminuir o custo logístico, aumentar a participação do modal ferroviário, abrindo possibilidades. Então assim, a gente acha que vai ter muita gente interessada e vai ter, pelo menos eu vou trazer um olhar do mercado para os trechos existentes hoje. Estou dando um destino e buscando um caminho para essa quantidade de quilômetros que eu tenho em desuso no país.
4: A carteira inicial reúne 7 ferrovias de linha curta, conhecidas como short lines, além de trechos de menor extensão conectados à malha ferroviária nacional. Entre os trechos estão as ligações entre Brasília e Lusiânia e entre Campina Grande e Cabedelo, além de linhas nos estados do Rio Grande do Sul, Minas Gerais, Goiás e São Paulo. A recuperação dos trechos poderá envolver investimentos privados e recursos públicos, quando houver interesse e viabilidade. A proposta prevê ampliar a utilização da malha ferroviária e integrar diferentes regiões do país. Reportagem Pablo Mundim.
2: De norte a sul, enfrentando o sol, a chuva e a distância da família para garantir que o Brasil não pare.
3: Seja levando o alimento que chega à nossa mesa, o combustível que move nossas cidades ou remédios que salvam vidas.
2: No Dia Nacional do Caminhoneiro, a Voz do Brasil presta uma homenagem aos mais de 4 milhões de motoristas que fazem das rodovias o seu sustento e a engrenagem que ajuda a mover o país.
3: Para celebrar a data, a Polícia Rodoviária Federal realiza ações educativas de saúde e faz um alerta. Neste ano, aumentaram as estatísticas de sinistros de trânsito envolvendo caminhões, mortes e feridos nas rodovias federais.

0: O caminhoneiro Senito Pereira nasceu no interior do Paraná, mas há 26 anos sua casa é todo o Brasil.
1: O ofício é quase uma tradição de família. 5 irmãos, um filho e uma sobrinha ganham a vida transportando carga nas estradas do Brasil.
0: E hoje nós preparamos uma reportagem dando dicas para viagens seguras.
1: Só para se ter uma ideia, de janeiro a julho, 1.681 pessoas morreram nos sinistros de trânsito em que caminhões estavam envolvidos. Número 4,54% maior que o registrado no mesmo período do ano passado.

0: sol clareia às primeiras horas da manhã, quando Senito Pereira desperta para mais um dia de trabalho. Ele deixa a boleia, acende o fogareiro e faz um café. Para ele, que passa os dias na estrada, o caminhão é um pouco de tudo: meio de transporte, fonte de renda e casa. Antes de dar partida, o caminhoneiro, nascido em Curiúva, no interior do Paraná, sempre confere se está tudo em seu lugar.
1: Primeiro eu dou uma olhada, né? Como é que tá óleo, água, essas coisas.

0: que é o dever da gente, né? Quando ele tem um probleminha, a gente já cuida de levar na oficina, né? Tudo tem que estar em cima, manutenção do caminhão em primeiro lugar.
1: Além dos cuidados com a manutenção do veículo, a Polícia Rodoviária Federal faz outras recomendações aos caminhoneiros para que trafeguem com segurança. A atenção deve ser redobrada com os veículos menores por conta da grande quantidade de pontos cegos. Consumo de álcool ou drogas antes de dirigir, carga muito pesada e amarração incorreta da carga são causas de acidentes graves na estrada, segundo Estênio Pires, coordenador-geral de Segurança Viária da PR. Ele também alerta para o perigo do excesso de velocidade.
2: Um veículo desse que transporta dezenas de toneladas tem um comportamento muito diferente de um veículo de passeio, um veículo pequeno. Para se fazer a frenagem total, leva um espaço muito grande. Se estiver em excesso de velocidade, muito mais, podendo provocar grandes tragédias.
1: A Lei dos Caminhoneiros, que regulamenta a profissão no país, estabelece regras para a jornada de trabalho e para proporcionar descanso seguro a esses profissionais a pontos de parada localizados ao longo das rodovias. Nos contratos de concessão, eles devem aparecer pelo menos a cada 400 quilômetros. Postos de gasolina e outros estabelecimentos privados também são habilitados a oferecer um serviço, mas nesse caso podem fazer uma cobrança pela utilização da área. De acordo com Viviane S., secretária nacional de transporte rodoviário do Ministério dos Transportes, essas paradas também ajudam a prevenir acidentes.
3: A gente consegue colocar áreas adequadas e seguras para que os caminhoneiros e caminhoneiras possam descansar, cumprir a legislação que impõe aí horas de descanso e com isso seguir uma viagem mais tranquila. E efetivamente isso tem um impacto, então, na redução no número de acidentes.

0: O caminhoneiro Senito Pereira, no início desta reportagem, conta que apesar de a vida na estrada ser marcada por vários desafios, também é uma alegria desbravar melhor o Brasil.
1: A gente conhece tudo, né? A gente ouve falar numa cidade lá, opa, mas essa eu conheço, já passei, né? E conhece todo o desenvolvimento do Brasil, né? Hoje a gente tem uma potência muito grande.
0: A lei dos caminhoneiros também determina que é direito desses trabalhadores ter acesso gratuito a programas de formação e aperfeiçoamento, contar com sistema único de saúde para atendimento e receber proteção do Estado contra ações criminosas.
2: Eu conheço as minhas liberdades, pois a vida não me cobra o frete.
0: Reportagem Márcia Fernandes.
3: Bancos e instituições de pagamento terão que adotar medidas para identificar e interromper operações ligadas a casas de apostas não autorizadas.
4: A determinação está em uma portaria publicada esta semana, que também prevê o bloqueio ou encerramento de contas usadas por operadores irregulares.
5: Uma portaria do Ministério da Fazenda estabelece novos procedimentos para suspender transações financeiras relacionadas à exploração irregular de apostas de cota fixa. Entre as ações previstas estão a identificação dos meios utilizados por operadores irregulares para receber valores e a interrupção do fluxo financeiro destinado a essas atividades. A norma também permite o bloqueio de contas e o impedimento de novas transações relacionadas à exploração irregular de apostas. A medida fortalece a cooperação entre regulação, fiscalização e sistema financeiro no enfrentamento do mercado ilegal. No Brasil, somente empresas autorizadas pela Secretaria de Prêmios e Apostas do Ministério da Fazenda podem operar nacionalmente. Desde janeiro de 2025, os sites autorizados utilizam o domínio .bet.br. Todos os detalhes da portaria estão disponíveis no portal gov.br/fazenda. Thaís de Araújo, para a Voz do Brasil.
3: As plataformas digitais com mais de 1 milhão de usuários menores de 18 anos deverão publicar relatórios com informações sobre as medidas adotadas para a segurança, a privacidade e a proteção desse público.
4: As empresas têm até esta quinta-feira, dia 17 de setembro, para divulgarem essas informações.
6: Os relatórios das empresas devem mostrar uma prestação de contas à sociedade e ao poder público das medidas.

0: medidas adotadas para a proteção de menores de 18 anos no ambiente digital. O relatório deve apresentar informações sobre denúncias e os encaminhamentos dados, moderação de conteúdos e contas, medidas de proteção de crianças e adolescentes, proteção de dados e privacidade, além dos mecanismos de consentimento parental e da avaliação e gestão de riscos à segurança e à saúde desse público. A data limite para publicar o documento é 17 de setembro. A obrigatoriedade vale para as plataformas com mais de 1 milhão de usuários cadastrados menores de 18 anos. E esse primeiro relatório deve abranger o período de 1º de janeiro a 30 de junho de 2026. Lorena Gilberte Coutinho, diretora da Agência Nacional de Proteção de Dados, a ANPD, destaca que o relatório é importante para famílias, pesquisadores e toda a sociedade, além dos órgãos de proteção.
1: Esse tipo de instrumento, ele vai possibilitar que pesquisadores, até pais e famílias possam ter, né, um maior esclarecimento sobre, né, se essas plataformas estão recebendo muitas denúncias. É também um instrumento importante para que os próprios pais e responsáveis possam fazer escolhas, controlar mais quais aplicativos os seus filhos utilizam, né, e como fazer esse tipo de controle.
0: A plataforma Discord teve a funcionalidade de transmissão ao vivo suspensa no Brasil até que a empresa comprove a adoção de medidas para proteger crianças e adolescentes. A medida faz parte do processo de fiscalização instaurado pela ANPD para apurar possíveis falhas na proteção desse público no ambiente digital. E além do Discord, a agência segue com a fiscalização e o monitoramento, inclusive de lojas de aplicativos. É o que explica Lorena Gilberte Coutinho.
1: Para verificar a adoção de sinais de idade, né, os mecanismos de verificação de idade por parte de lojas de aplicativo e sistemas operacionais em relação às empresas Apple, Google e Microsoft.
0: A ANPD recebe denúncias de violação pela página na internet gov.br/ANPD. Reportagem Luciana Colares de Holanda.
2: As Forças Integradas de Combate ao Crime Organizado deflagraram hoje operação em 19 estados.
3: O objetivo é o enfrentamento ao tráfico de drogas e de armas, à lavagem de dinheiro e a organizações criminosas violentas.
2: As decisões judiciais determinaram bloqueios superiores a R$508 milhões, incluindo imóveis, veículos, ativos financeiros e outros bens vinculados a organizações criminosas investigadas.
4: As Forças Integradas de Combate ao Crime Organizado, as FICOs, deflagraram nesta quarta-feira a Operação Força Integrada 4, com ações simultâneas em 19 estados. Ao todo, foram expedidos 173 mandados de busca e apreensão, além de 44 prisões em flagrante durante as diligências. A operação investiga crimes como tráfico de drogas e armas, lavagem de dinheiro, homicídios, extorsão e atuação de organizações criminosas violentas. As decisões judiciais também determinaram o bloqueio de mais de R$508 milhões em bens e ativos financeiros. Até agora, 29 imóveis e 18 veículos foram apreendidos, além de armas, munições e drogas. Claudimário Carvalho, para a Voz do Brasil.
3: Problemas com a marcação de procedimentos, reajustes e outras dificuldades com planos de saúde estão entre as reclamações dos consumidores.
2: Para orientar quem enfrenta esse tipo de situação, a Agência Nacional de Saúde Suplementar, a ANS, oferece canais gratuitos de atendimento. Confira na reportagem.
5: A gestora Karen Nascimento tem plano de saúde há muito tempo, mas sempre tem problemas com ele, principalmente com a marcação de procedimentos.
6: Sempre atraso de agendamentos, procedimentos que não são autorizados no tempo hábil.
5: Já o funcionário público Manuel Freire reclama dos aumentos do plano de saúde, que considera abusivos.
7: Todo ano aumenta e a oferta, você não sabe se a rede aumentou, se a rede diminuiu.
5: Para solucionar problemas e reclamações como estas, a Agência Nacional de Saúde Suplementar, a ANS,

0: disponibiliza um serviço gratuito para orientar os consumidores sobre seus direitos e as regras dos planos privados de saúde no Brasil. A diretora de fiscalização da agência, Eliane Medeiros, explica qual o primeiro passo.
1: Quando o consumidor tiver um problema com o plano de saúde, a primeira orientação é procurar a própria operadora e guardar o número do protocolo desse atendimento. Agora, se o problema não for solucionado, aí ele pode procurar a ANS e registrar uma reclamação. A reclamação é encaminhada à operadora, que tem até 5 dias úteis para solucionar problemas de atendimento de saúde, como negativa de cirurgia, exame ou consulta.
0: Eliane Medeiros alerta ainda que, ao contratar um plano de saúde, o consumidor deve ficar atento às regras pré-estabelecidas.
1: É importante que o consumidor conheça bem as características do plano que contratou. Também é importante guardar o contrato e qualquer outro documento relacionado ao plano. Conhecer previamente as regras do plano também é uma forma de exercer seus direitos.
0: Em caso de qualquer problema com o plano de saúde, o cidadão dispõe de 3 canais principais para fazer uma reclamação: pela internet, no site da ANS, no endereço gov.br/ANS, ou por telefone, gratuitamente, no número 0800-701-9656, de segunda a sexta-feira, das 9 às 17 horas. Para pessoas com deficiência auditiva, o número é 0800-021-2105. Mas se a pessoa preferir fazer a reclamação presencial, é preciso agendar o atendimento nos núcleos de fiscalização da ANS. Reportagem Cleide Lopes.
2: O pagamento da parcela de setembro do Bolsa Família tem início nesta quinta-feira.
3: O Ministério do Desenvolvimento Social, Família e Combate à Fome informa que a greve dos bancários não vai interferir no repasse.
2: Nesta quinta-feira, dia 17, tem início os repasses do Bolsa Família de setembro. As transferências ocorrem até o dia 30 deste mês. O pagamento é feito de acordo com o último dígito do número de identificação social, o NIS, que cada beneficiário tem no cartão do Bolsa Família. Recebem primeiro famílias com o NIS terminado em 1 e assim sucessivamente até o NIS final 0. Este mês, o valor médio do benefício é de R$ 678,18. Para verificar a situação do benefício, extratos e valores, o beneficiário pode consultar os aplicativos do Bolsa Família e Caixa Tem. O Disque Social pelo número 121 também está disponível para atendimento ao público. A ligação é gratuita de todo o Brasil. O Ministério do Desenvolvimento e Assistência Social, Família e Combate à Fome informa que a greve dos bancários, que envolve a Caixa Econômica Federal, não afeta os pagamentos do Bolsa Família, que vão ocorrer normalmente. Reportagem Érica Brás.
4: E essas foram as notícias do governo federal.
3: Uma realização da Secretaria de Comunicação Social da Presidência da República.
4: Com produção da empresa Brasil de Comunicação.
3: Fique agora com o Minuto do TCU e em seguida as notícias do Poder Judiciário e do Congresso Nacional. Uma boa noite.
4: Boa noite, até amanhã.
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1: 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Você vai ouvir agora notícias do Poder Judiciário.
2: Supremo decide que venda interestadual de combustíveis não exige cancelamento de créditos de ICMS.
3: STJ fixa tese sobre uso de provas do inquérito e validade do testemunho indireto na pronúncia.
2: Mais de 99% dos pedidos de candidatura já foram julgados pela Justiça Eleitoral.
3: Boa noite, eu sou o Arthur Filho.
2: E eu sou Walter Lima.
3: Os ministros do Supremo Tribunal Federal decidiram que a venda de combustível derivado de petróleo para outro estado não exige o cancelamento dos créditos de imposto sobre circulação de mercadorias e serviços, ou ICMS, gerados nas operações anteriores realizadas dentro do estado de origem.
2: A decisão foi tomada em sessão virtual no julgamento de um recurso extraordinário. Por se tratar de matéria com repercussão geral reconhecida, a tese fixada deverá ser aplicada pelos demais tribunais do país.
3: A situação analisada no julgamento diz respeito a empresas que compram produtos de outra empresa do mesmo estado, operação em que há cobrança de ICMS e geração de crédito para a distribuidora.
2: Quando parte dos produtos é posteriormente vendida por outro estado, não há incidência de ICMS. Assim, a discussão consistia em saber se o estado de origem pode manter o imposto cobrado nas operações internas anteriores e se a distribuidora deve estornar o crédito na operação interestadual.
3: STJ fixa tese sobre o uso de provas do inquérito e validade do testemunho indireto na pronúncia.
2: Como o julgamento foi pelo rito dos repetitivos, o entendimento valerá para casos com o mesmo tema em todo o Judiciário. Fátima Uchoa.
4: A pronúncia é a decisão judicial que avalia se o acusado de crime doloso contra a vida, como matar alguém, será julgado pelo Tribunal do Júri. O magistrado verifica se o suposto crime ocorreu e se há indícios de que o acusado participou dele. Para o STJ, a pronúncia não pode se basear exclusivamente em provas colhidas durante o inquérito policial. Nem esse pronunciamento judicial pode ser feito só com apoio de testemunho indireto, ou seja, de quem apenas ouviu dizer que o fato ocorreu. Mas o tribunal reconheceu que o testemunho indireto pode ser mais relevante como prova em contextos como criminalidade organizada e tentativa de silenciamento da vítima ou de testemunha. O relator foi o ministro Reinaldo Soares da Fonseca.
3: Acordo de 193 milhões de reais beneficia quase 800 trabalhadores.
2: A ação faz parte da Semana Nacional da Execução Trabalhista, mutirão promovido pela Justiça do Trabalho para acelerar o pagamento de dívidas judiciais trabalhistas. Rafael Silva.
5: 761 trabalhadores fecharam por meio do Sindicato dos Petroleiros um acordo de 193 milhões de reais com a Petrobras. E eles são apenas alguns dos milhares de trabalhadores beneficiados pelo mutirão da Justiça do Trabalho. Já foram feitas quase 32 mil audiências e arrecadados 2 bilhões de reais. Entre os tribunais regionais de pequeno porte, o TRT-19, em Alagoas, é ouro no ranking de acordos. E você que ganhou uma causa, mas ainda não recebeu, pode procurar a Vara do Trabalho, onde tramita o processo.
3: Há 18 dias para o primeiro turno das eleições gerais, mais de 99% dos pedidos de candidatura já foram julgados pela Justiça Eleitoral.
2: O dado foi divulgado pelo presidente do Tribunal Superior Eleitoral, ministro Cássio Nunes Marques. Vitor Struck tem mais informações.
6: A Justiça Eleitoral já analisou e julgou 20.982 pedidos de candidatura em todo o país. O número corresponde a mais de 99% do total. O dado foi divulgado pelo presidente do Tribunal Superior Eleitoral, o ministro Cássio Nunes Marques, em sessão plenária do Tribunal. De acordo com o ministro, restam 205 processos pendentes de julgamento. Entre os casos já decididos, 980 ainda estão dentro do prazo para recurso. No caso das candidaturas à presidência e vice-presidência, todos os 13 pedidos foram julgados até o dia

0: 11 de setembro.
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1: A você uma boa noite.
2: E até amanhã.
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5: Eu sou Humberto Pinheiro e estes são os destaques de hoje do Jornal do Senado, que começa agora. Senado pode criar grupo de trabalho para discutir reforma do judiciário. Lei cria política nacional de conscientização sobre doença rara que afeta os pulmões. Sancionada lei que amplia financiamento para renovação de frota de motoristas de aplicativo e entregadores. Boa noite. A Comissão de Constituição e Justiça pode criar um grupo de trabalho para discutir a reforma do Judiciário. O texto estabelece um prazo de 60 dias para que o grupo apresente uma proposta sobre a reforma. A criação do grupo ainda depende de decisão da Comissão de Constituição e Justiça. O trabalho deverá subsidiar as discussões sobre o tema no Senado. Repórter Pedro Pincer.
6: A Comissão de Direitos Humanos aprovou uma indicação para que a Comissão de Constituição e Justiça crie um grupo de trabalho para apresentar uma proposta de reforma do Judiciário no prazo de 60 dias. A indicação é um tipo de proposição legislativa pela qual se sugere a adoção de providência, a realização de um ato administrativo ou se recomenda que determinado assunto seja tratado por outra comissão. Por exemplo, a proposta de indicação feita à CCJ foi apresentada pela presidente da Comissão de Direitos Humanos, senadora Damaris Alves, do Republicano do Distrito Federal.
7: Que a Comissão de Direitos Humanos faça uma indicação urgente à Comissão de Constituição e Justiça do Senado, para que a Comissão de Constituição e Justiça do Senado crie imediatamente um grupo de trabalho onde busque todas as propostas, PECs e projetos de lei que estão tramitando de reforma do Poder Judiciário.
6: A decisão ocorreu durante reunião da CDH em que foram discutidos os desdobramentos institucionais da sessão plenária do Supremo Tribunal Federal que aconteceu nesta terça-feira. A sessão do STF tinha a finalidade de decidir se haveria ou não investigação sobre o ministro Alexandre de Moraes por supostas relações com o banqueiro Daniel Vorcaro, dono do extinto Banco Master, liquidado pelo Banco Central após a constatação de fraudes.
5: O Palácio do Congresso Nacional recebe nesta semana uma iluminação verde em alusão ao Dia Nacional de Conscientização sobre as Distrofias Musculares, celebrado em 17 de setembro. A data foi instituída em 2024, após a aprovação de um projeto pelo Senado para ampliar o conhecimento sobre o grupo de mais de 30 doenças hereditárias que podem causar enfraquecimento e perda progressiva da massa muscular. Reportagem Yasmin Rodrigues.
8: As distrofias musculares formam um grupo de mais de 30 doenças hereditárias que podem causar enfraquecimento e perda progressiva da massa muscular. A data nacional celebrada em 17 de setembro foi criada por lei em 2024. A senadora Leila Barros, do PDT do Distrito Federal, relatora do projeto na Comissão de Assuntos Sociais, destacou que a falta de informação ainda é um obstáculo para pacientes e profissionais de saúde.
9: O conhecimento de distrofias musculares ainda é limitado entre a população geral e muitas vezes até mesmo entre os profissionais da saúde. Por meio da conscientização, busca-se ampliar o conhecimento sobre os sintomas, os métodos de diagnóstico e as possíveis terapias, promovendo uma detecção mais precoce e melhor qualidade de vida para os pacientes. Outro impacto importante da instituição deste dia é o fortalecimento das políticas de inclusão para as pessoas com deficiência.
8: A legislação que criou a data também prevê campanhas de esclarecimento, eventos e materiais educativos para ampliar o acesso à informação sobre as distrofias musculares.
5: Foi sancionada a lei que cria a Política Nacional de Conscientização e Orientação sobre Lifangioleiomiomatose no âmbito do Sistema Único de Saúde. A doença, conhecida como LAM, é rara, afeta principalmente os pulmões e não tem cura. A lei prevê que

0: O SUS ofereça às pessoas com LAM o acesso a todos os meios disponíveis para o tratamento e o controle da doença. A reportagem é de Márcio Maturana.
1: Mulheres entre a puberdade e a menopausa são as mais atingidas pela linfangioleiomiomatose, uma doença rara e progressiva, também conhecida como LAM, que causa cistos nos pulmões, nos rins e no sistema linfático, podendo levar à insuficiência respiratória. A LAM é frequentemente confundida com asma ou bronquite. Por isso, a nova Política Nacional de Conscientização e Orientação, publicada nesta terça-feira no Diário Oficial da União, prevê capacitação de profissionais de saúde para facilitar o diagnóstico precoce. A senadora Damaris Alves, do Republicanos, do Distrito Federal, foi a relatora do projeto que deu origem à lei.
2: A única coisa que os pacientes da LAM querem é respirar. Estamos falando de uma doença que eles querem tão somente respirar. Ter uma política pública para acompanhar esses pacientes é mais que necessária. Ampliar a conscientização sobre a LAM, favorecer o diagnóstico oportuno, organizar o encaminhamento assistencial e aprimorar a produção de informações epidemiológicas e clínicas sobre a doença.
1: Outras ações previstas pela nova lei são a criação de centros de referência especializados e implantação de um sistema nacional de coleta de dados. A LAM não tem cura, mas pode ser controlada com medicamentos já disponíveis gratuitamente no Sistema Único de Saúde.
0: Também foi sancionada pelo presidente da República a lei que garante a continuidade do programa de renovação de frota com condições especiais de financiamento para a compra de veículos novos. A medida beneficia motoristas de aplicativo, taxistas e entregadores de aplicativos. O programa permite o financiamento de carros, motos e bicicletas elétricas zero quilômetro. O Congresso Nacional também ampliou as possibilidades de uso dos recursos, incluindo veículos leves para transporte escolar e transporte de cargas. A lei resulta da unificação de duas medidas provisórias aprovadas pelo Congresso. Mais informações com a repórter Patrícia Oliveira.
3: A nova lei garante até 30 bilhões de reais para financiar veículos novos para motoristas de aplicativo com no mínimo 6 meses de atividade, além de taxistas e cooperativas de taxistas. Cada motorista poderá financiar um veículo. A lei também possibilita o uso de recursos para renovação de frotas e infraestrutura do transporte escolar e do transporte urbano de passageiros ou de cargas. Aprovada no Senado, a lei unificou duas medidas provisórias. O senador Camilo Santana, do PT do Ceará, destacou que a iniciativa pode beneficiar cerca de 1.400.000 trabalhadores.
4: Agora terão condições mais dignas para conquistar seu próprio veículo, gerar renda com mais autonomia e melhorar sua qualidade de vida.
3: A lei também permite que motoristas com habilitação na categoria B conduzam veículos elétricos ou híbridos de até 4.250 quilos de peso bruto total.
5: Eleições 2026.
0: Eleitores que não votarem nas próximas eleições marcadas para 4 de outubro precisam justificar a ausência. A justificativa pode ser feita por duas formas: pessoalmente, em uma sessão eleitoral ou pelo aplicativo do Tribunal Superior Eleitoral. Se o eleitor estiver fora do município que vota, é possível baixar o aplicativo e-título no celular e justificar a ausência por lá no dia e horário em que ocorre a votação. Em caso de ausência, é preciso apresentar uma justificativa para cada turno da eleição. Os eleitores que não votarem nem justificarem ficam sujeitos às penalidades, como impedimento de emitir documentos e de participar de concursos públicos, além do pagamento de multa. Um projeto quer incentivar navios-tanque e embarcações de apoio marítimo que utilizem biodiesel, etanol ou a mistura desses combustíveis. A proposta em análise na Comissão de Infraestrutura prevê cotas adicionais de depreciação acelerada. Isso significa que as empresas poderão contabilizar mais rapidamente a perda de valor de um bem e reduzir custos fiscais. O benefício terá duração de 5 anos. O senador Fernando Dueire, do PSD de Pernambuco, relatou a medida na Comissão de Assuntos Econômicos. Para ele, a proposta poderá estimular a renovação da frota e a sustentabilidade.
6: Porque nós queremos fazer com que o combustível

0: sustentável seja incorporado à frota de navegação com mais agilidade.
1: Com trabalhos técnicos de Eliseu Caires, o Jornal do Senado.

0: casos de assassinato na família.
1: Pais de pessoas com deficiência poderão usar meia entrada em eventos.
0: Comissão aprova proposta que incentiva a exportação da moda brasileira.
1: Boa noite. Avança na Câmara projeto que cria um programa de incentivo à exportação da moda brasileira sustentável. A repórter Maria Neves tem mais detalhes da proposta.
2: A Comissão de Meio Ambiente da Câmara dos Deputados aprovou o projeto que institui o programa Moda Brasileira no Mundo. A proposta prevê ações governamentais integradas para adaptar a indústria da moda às novas exigências sociais e ambientais dos principais importadores de produtos brasileiros. O texto também prevê medidas para promover as marcas nacionais no mercado externo. Dentre as ações propostas estão, por exemplo, a realização de campanhas internacionais de promoção da moda nacional, participação em feiras e eventos, assim como a criação de selos e ações coordenadas de comunicação internacional. A proposta sugere ainda parcerias com plataformas internacionais de moda sustentável e de moda indígena. A inclusão da moda produzida por indígenas e povos tradicionais, assim como da utilização de conhecimentos e técnicas dessas populações no texto, foi proposta pela relatora, deputada Célia Chacriabá, do PSOL Mineiro. A parlamentar argumenta que o sucesso de inúmeros estilistas indígenas atesta a habilidade dos povos tradicionais para a moda contemporânea. Apesar disso, sustenta que, ao que parece, a indústria ignora os saberes ancestrais em aspectos como técnicas têxteis, fibras naturais e tingimentos. De acordo com Célia Chacriabá, apenas 2% dos 1,5 milhão de indígenas que vivem no país atuam na indústria criativa.
3: Estilista como Veena Ticuna, Patrícia Camaiurá, Dai Molina, que demonstra que moda indígena já ocupa espaço em destaque no Brasil e no exterior. Assim também como Cildo Rick, veste grandes artistas como Anitta, assim como Marina Sena, mulheres Awanawá, mulheres Axaninca, mulheres Machacali, Chacriabá, Ludmila Pataxó, Daru e, sobretudo, a experiência que tive a oportunidade de conhecer, que são mulheres quilombola, porque sabemos que a única ferramenta que mais impulsiona para que as mulheres saiam da situação da zona de violência se chama autonomia financeira.
2: Célia Chacriabá explica que o projeto nasceu da necessidade de que a indústria da moda brasileira se adapte às exigências de importadores, principalmente da União Europeia, que, de acordo com ela, é o maior comprador de produtos nacionais de maior valor. Célia Chacriabá explica que o projeto nasceu da necessidade de que a indústria de moda brasileira se adapte às exigências de importadores, principalmente da União Europeia, que, de acordo com ela, é a maior compradora de produtos nacionais de maior valor. A deputada explica que o Bloco Europeu editou uma norma em 2024 que passa a exigir o passaporte digital de produto para têxteis. Para receber o documento, o exportador tem de garantir a rastreabilidade completa da cadeia produtiva, desde a matéria-prima até o consumidor final. Célia Chacriabá relata ainda que a União Europeia vai exigir que as empresas monitorem impactos em direitos humanos e meio ambiente em toda a cadeia de fornecedores. Além disso, o bloco vai passar a pedir comprovação das medidas adotadas para destinação de resíduos têxteis. Ainda, segundo a deputada, todas as demandas entram em vigor em abril de 2028. O projeto, que visa criar incentivos para a exportação de moda brasileira sustentável, ainda será analisado por 4 comissões da Câmara. Da Rádio Câmara de Brasília, Maria Neves.
4: Desenvolvimento Regional.
0: Pastor Diniz, do União, propõe que parte da economia obtida com a

0: integração de Roraima ao Sistema Interligado Nacional seja usada para reduzir a conta de luz dos consumidores do estado até 2030.
1: Pela proposta, uma parcela da redução dos gastos da conta de consumo de combustíveis seria destinada à modicidade tarifária em Roraima. Pastor Diniz afirma que a medida evita aumentos nas tarifas e corrige uma desigualdade histórica enfrentada pelo estado.
2: Economia.
0: A Câmara aprovou a criação do Orçamento Mulher. O projeto pretende dar mais transparência aos recursos destinados a políticas públicas para as mulheres no orçamento federal. A repórter Silvia Munhato explica.
3: A Comissão de Constituição e Justiça da Câmara dos Deputados aprovou a criação do Orçamento Mulher. A proposta, que deve ser enviada agora ao Senado, obriga o poder público a dar transparência aos programas e ações voltados ao atendimento das mulheres, por meio de quadros anexos nas propostas e nos relatórios de execução orçamentária. O projeto é de autoria dos deputados Laura Carneiro, do PSD do Rio de Janeiro, e Ricardo Aires, do Republicano de Tocantins. A deputada Laura Carneiro explicou o sentido do texto.
4: Não adiantam as políticas públicas se nós não tivermos o dinheiro para arcar com essas políticas. O Orçamento Mulher vai, a partir do plano plurianual, a partir da Lei de Diretrizes Orçamentárias, organizar todos os recursos a serem gastos com as mulheres brasileiras.
3: A relatora da proposta na Comissão de Defesa dos Direitos da Mulher, deputada Flávia Moraes, do MDB de Goiás, citou exemplos de ações orçamentárias.
5: E como exemplo, a gente pode citar aqui para a educação os CMEIs, né, que vão atender as crianças para que as mulheres possam trabalhar, as clínicas especializadas em atendimento à saúde da mulher, as ações de enfrentamento e combate à violência contra a mulher, enfim, então são muitas ações específicas que precisam ter investimento, ter orçamento e que, nesse caso, aprovando o orçamento mulher, vão ter prioridade, orçamento bem definido e claro para investimento nessas políticas.
3: De acordo com o texto aprovado, os orçamentos da União, dos estados e dos municípios deverão trazer dois quadros detalhados. O primeiro, chamado de orçamento mulher proposta, deve ser entregue junto com o planejamento anual das ações orçamentárias. O segundo, orçamento mulher execução, será publicado regularmente para que qualquer cidadão possa conferir quanto desse dinheiro foi efetivamente usado. Deverão constar desses documentos as despesas com educação, saúde, assistência social e outras ações em que as mulheres sejam as beneficiárias diretas. O projeto também prevê que o governo federal reúna os dados de todo o país anualmente para avaliar se os esforços dos estados e municípios estão sendo efetivos. Da Rádio Câmara de Brasília, Silvia Minhato.
2: Saúde.
1: Domingos Neto, do PSD do Ceará, é autor de projeto que cria a assistência de transição de cuidados no SUS. O objetivo é garantir que pacientes que receberam alta hospitalar continuem recebendo acompanhamento especializado antes de voltarem definitivamente para a rotina em casa.
0: A proposta de Domingos Neto prevê atendimento em unidades de transição ou por assistência domiciliar monitorada, com foco na reabilitação, cuidados paliativos e treinamento de cuidadores. Na visão dele, a medida evita reinternações desnecessárias, além de liberar leitos nos hospitais.
2: Ciência e tecnologia.
1: Bandeira de Melo, do PV do Rio de Janeiro, apoia a criação da Frente Parlamentar Mista em defesa do Programa Espacial Brasileiro. O colegiado terá como missão acompanhar e propor iniciativas voltadas ao fortalecimento do setor espacial no país.
0: Bandeira de Melo ressalta que o Programa Espacial envolve soberania nacional, inovação tecnológica e desenvolvimento econômico. A frente também pretende estimular políticas públicas ligadas à defesa, comunicações, previsão climática, monitoramento territorial e aplicações ambientais.
2: Cultura.
1: A Comissão de Cultura aprovou a meia entrada para os pais e responsáveis legais por pessoas com deficiência em eventos culturais e esportivos, mesmo sem a condição de acompanhante. A reportagem é de Luiz Cláudio Canuto.
6: A Comissão de Cultura aprovou o projeto que assegura a meia entrada a mães, pais e responsáveis legais por pessoas com deficiência em eventos culturais e esportivos. Pela proposta, cuidadores de baixa renda inscritos no CadÚnico com renda familiar de até dois salários mínimos também teriam

0: esse direito. O texto final foi elaborado pela relatora deputada Érica Cocai, do PT do Distrito Federal, com base em um projeto da deputada doutora Alessandra Haber, do MDB do Pará. A proposta altera a lei que regula o benefício da meia entrada no Brasil. A exemplo da autora da proposta, a relatora afirma que essas pessoas necessitam de apoio do Estado para usufruir de seu direito à cultura, o que este projeto de lei pretende garantir com o direito ao benefício da meia entrada.
1: É fundamental que nós possamos assegurar a mais plena acessibilidade. É fundamental que nós possamos ter parcerias com a iniciativa privada, com a sociedade civil. Sem inclusão, a gente não tem direito pleno à cidade. Sem inclusão, a gente não tem direito a mergulharmos e vivenciarmos a nossa humanidade na sua plenitude.
0: A Comissão de Cultura acrescentou um único parágrafo à lei para assegurar o direito. O benefício vale para o acesso a salas de cinema, cineclubes, teatros, espetáculos musicais e circenses e eventos educativos, esportivos, de lazer e de entretenimento. A legislação vigente já garante meia entrada às pessoas com deficiência e, quando necessário, a seus acompanhantes. No entanto, pais, mães e responsáveis legais que não estejam na condição de acompanhante no momento do evento não têm direito ao benefício. A autora da proposta, doutora Alessandra Haber, afirma que estudos apontam casos elevados de estresse, ansiedade e depressão entre cuidadores, sobretudo entre mães de baixa renda, que compõem a maioria desse grupo. E barreiras financeiras restringem o acesso dos cuidadores a essas oportunidades, comprometendo um recurso terapêutico de comprovada relevância. A proposta ainda vai ser analisada pela Comissão de Constituição e Justiça. Da Rádio Câmara de Brasília, Luiz Cláudio Canuto.
2: Justiça. Sônia Guajajara, do PSOL de São Paulo, defende a realização de um debate com representantes do governo, do sistema de justiça, de organizações indígenas e de especialistas sobre a criação da Comissão Nacional Indígena da Verdade.
3: Para Sônia Guajajara, a iniciativa pode fortalecer políticas de memória, verdade, reparação e justiça voltadas aos povos indígenas. A deputada afirma que a proposta busca aprofundar a investigação de violações de direitos humanos e ampliar as garantias de não repetição.
2: Rodrigo Valadares, do PL de Sergipe, apoia projeto que define o antissemitismo na legislação brasileira para orientar políticas públicas de prevenção à discriminação. A proposta adota como referência a definição da Aliança Internacional para a Memória do Holocausto.
3: De acordo com Rodrigo Valadares, a proposta estabelece que o antissemitismo é uma forma de racismo, mas não impede críticas ao Estado de Israel. O congressista também garante que o projeto não cria mais tipos penais.
2: Projeto de Rodrigo Gambale, do Podemos de São Paulo, estabelece medidas para garantir o pagamento de pensão alimentícia. A matéria prevê retenção de valores em contas bancárias, restituição do imposto de renda e prêmios de apostas para quitar débitos.
3: De acordo com Rodrigo Gambale, a proposta cria um cadastro nacional de devedores e prevê, de forma subsidiária, a apreensão de passaporte e da carteira de habilitação. Para ele, as medidas dão mais eficácia para garantir o sustento dos filhos.
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2: Segurança Pública. proposta que impede um condenado por homicídio de receber herança de parentes da mesma família está pronta para análise do plenário. A repórter Paula Bittar acompanhou a votação da chamada Lei Suzane von Richthofen na Comissão de Constituição e Justiça.
5: A Comissão de Constituição e Justiça da Câmara aprovou uma proposta que impede

0: herdeiros condenados por homicídio de receber por vias indiretas o patrimônio de outros parentes da mesma família. A proposta estende o chamado Instituto da Indignidade aos parentes colaterais até o quarto grau. Pela regra atual, a perda do direito à herança por crime doloso só vale quando o crime é cometido contra o dono dos bens, seu cônjuge, companheiro, pais ou filhos. O projeto foi apresentado com o objetivo de criar a Lei Suzane von Richthofen. Richthofen foi condenada a 39 anos de prisão por planejar o assassinato dos próprios pais em 2002 e hoje cumpre a pena em regime aberto. O caso voltou a repercutir pela possibilidade legal de ela herdar parte do patrimônio de um tio falecido. O texto aprovado estabelece que seguro de vida também não poderá ser pago nesses casos. Segundo a relatora da proposta na comissão, deputada Laura Carneiro, do PSD do Rio de Janeiro, essas modificações, além de trazerem mais segurança jurídica ao evitarem longas discussões judiciais em inventários, garantem que o patrimônio familiar permaneça com aqueles que respeitam a solidariedade inerente aos vínculos de sangue e afeto, compatibilizando a norma aos valores que informam o direito civil contemporâneo. A proposta que impede herdeiros condenados por homicídio de receber por vias indiretas o patrimônio de outros parentes da mesma família ainda precisa passar pelo plenário da Câmara antes de seguir ao Senado. Da Rádio Câmara de Brasília, Paula Bittar.
1: Projeto de Gilvanda Federal, do PL do Espírito Santo, propõe reforçar o Fundo Nacional de Segurança Pública com recursos das loterias federais. Pelo texto, 10% da arrecadação bruta das loterias, que hoje ficam com a União, passariam a ser destinados à segurança pública.
2: Gilvanda Federal também incluiu no projeto uma nova regra para eventos culturais de médio e grande porte que recebam dinheiro público. Segundo o deputado, pelo menos 25% desses recursos teriam que ser usados obrigatoriamente para pagar a segurança do próprio evento.
1: Kim Kataguiri, do Missão de São Paulo, é favorável ao projeto que proíbe condenados por pedofilia de se aproximarem de escolas, creches, parques e de manterem contato com menores de idade pelas redes sociais. Ele explica que a iniciativa visa ampliar a proteção a crianças e adolescentes.
2: O texto prevê que a justiça estabeleça um perímetro mínimo de distância entre condenados por pedofilia e locais frequentados por crianças, além das próprias vítimas. Kim Kataguiri afirma que a proposta também impede que essas pessoas exerçam atividades com contato direto com crianças.
3: Hoje, infelizmente, uma pessoa condenada por pedofilia pode se aproximar de uma escola, pode se aproximar de uma creche, pode se aproximar de um parquinho, né, e pode mandar mensagens para menores de idade, né? O que, na minha avaliação, é um absurdo, né? Isso jamais deveria acontecer. Hoje, inclusive, um pedófilo pode ter uma creche, ele pode ser sócio, ele pode ser administrador de uma creche, e esse projeto que eu sou relator visa proibir, né? Se o pedófilo se aproximar de uma creche, mesmo que ele não tenha tido contato com uma criança, vai preso.
1: Felipe Beccari, do Podemos de São Paulo, é autor de projeto que proíbe a distribuição de animais como prêmios em rifas, sorteios e outras ações promocionais. Segundo o parlamentar, a medida busca evitar abandonos e maus tratos decorrentes de adoções sem planejamento.
4: A rifa pode ser legítima por ajudar uma pessoa, alguma questão de saúde, mas os animais não podem ser rifados, porque aquela família que ganha geralmente comprou os números da cartela para ajudar a rifa, o propósito da rifa, e não estava preparada para receber aquele animal no seu seio familiar, com estrutura, com tempo, com financeiro. Então, animais, esperamos que no Brasil, em breve, não possam ser mais distribuídos como brindes de festas ou qualquer tipo de rifa ou sorteio.
2: Felipe Beccari informa que a proposta surgiu a partir de denúncias envolvendo animais abandonados ou mortos após serem entregues como brindes. O projeto já teve a urgência aprovada e está pronto para votação no plenário da Câmara.
1: Termina agora o jornal Câmara dos Deputados, produzido pela Rádio Câmara, com trabalhos técnicos de Wellington Teles e a apresentação de Luciana Vieira e Val Monteiro. Boa noite.
2: A Voz do Brasil volta amanhã. Uma boa noite para você.
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20: Oi, turma. Chegamos. Hoje é quarta-feira, meio de semana. Aqui é o Evandro Filho te fazendo companhia a partir de agora com o melhor da música sertaneja. Pra você que já estava acompanhando a nossa programação, agora você segue comigo, hein? Tá chegando agora? Fica à vontade. Eu já dou o pontapé inicial com o Murilo Rufi, que tá anestesiado, ó.

0: Esse aqui é o Mano Walter, na dobradinha com a Mari Fernandes. Fala mal e dorme junto. Tivemos também Humberto e Ronaldo com Meu Hotel. Diego e Vitor Hugo, Vocês Não Bebe Não. Tem muita música bonita pra você ao longo do programa de hoje, que tá só começando, hein? Primeiro intervalinho, já tem Kleber e Cauã.
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0: Falei que era rápida, aqui é o Evandro de volta, tomando aquele café bem gostoso e curtindo Kleber e Cauã, assim, ó.

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4: Nessa idade, a nova de Munhoz e Mariano, na dobradinha com Diego e Vitor Hugo. Você vai participando, vai mandando aí um salve pelas nossas redes sociais, você do sítio, você da fazenda também. Fique à vontade para pedir a sua música, tá joia? Agora tem Débora e Daniela.

0: Gustavo Mioto, senhoras e senhores.
1: Esse é o novo sozinho do Gustavo Mioto. A Guimar, que é fã do Gustavo Mioto, que pediu essa canção, que tem a participação do Murilo Ruf. Volto já trazendo o Zé Novaes.
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1: Aqui o Evandro na área, cumprimentando o pessoal da Zona Rural. Uma excelente quarta-feira de Lida Campeira. Bom trabalho para todo mundo. E a gente segue com mais músicas na trilha sonora do seu rádio. Israel Novaes.

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1: Fred Fabrício e a prova de resistência para você pelas ruas e avenidas. Muito obrigado, amigo motorista, pela carona honrosa que você nos concede. Você, caminhoneiro, também muito obrigado pelo espacinho na boleia do Bruto. Seguimos juntos, hein? Como música nova com a Vini Vini, Você Fugiu de Mim.

0: Ainda Douglas e Vinícius, a Vini Vini, e eu volto já trazendo o Natan.
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0: Voltamos, aqui o Evandro com Nação Sertaneja, aquele programa que você adora, aqui na estação que você ama. Estamos juntos, hein, neste 16 de setembro de 2026. Bora curtir o Natan, vamos nessa então.

Wesley Safadão, Rua ao Vivo em Bahamas. E olha, a Viviane tá curtindo, tem o Roberto, tem o Anderson por aqui também. Valeu pela audiência de todo mundo. E a Viviane pediu um som da Maiara e Maraísa, a nova. Tá aqui, ó.

0: E depois do intervalo tem aquele cantinho todo especial.
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1: Oi, gente, já estamos de volta. Hora de acender o fogão a lenha, preparar aí aquela polenta gostosa, aquele cafezinho torrado e moído no sítio. Ê, coisa boa, hein? Ó, o Cantinho Caipira tá por aqui para você relembrar grandes momentos do passado ao som da viola, ao som de Jacó e Jacozinho com Terra Bruta.

Essa moda aqui é muito especial, hein? O meu amigo Márcio que pediu. Tonico e Tinoco, e a viola cabocla. Pensa numa moda especial. O Cláudio tá ligado com a gente. O Raul tá por aqui também. O João, o José, a dona Silvana. Muito obrigado pela companhia. Vocês que sempre estão aqui ligados conosco no Cantinho Caipira para curtir boa moda raiz. O pessoal do Posto de Combustível, um grande abraço, uma excelente quarta-feira. Agora tem Craveiro e Cravinho.

0: o Trio Panadadura e o Alto Astral no Cantinho Caipira, que teve também João Mulato e Douradinho, teve também e ouvimos ainda Craveira e Cravinho. Só o modão bonito pra quarta-feira ficar muito melhor.
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0: Muito bem, aqui é o Evandro, que já está de volta, bem no meio do seu rádio, cumprimentando aí os aniversariantes de hoje. Aniversário do Donir, que está curtindo o nosso programa. Aniversário da Abigail, da Sandra também. Parabéns, felicidades. Que Papai do Céu possa abençoar a vida de todo mundo. E som na caixa, bola de Bruninho e Davi.

sonsaço de Manu, Errar é Humano, versão ao vivo. E tem mais músicas, claro que tem, onde você estiver. Alô, pessoal da Zona Rural, boa quarta-feira para todo mundo. Para você que tá no trabalho, bom trabalho, uma excelente quarta-feira. Hugo e Guilherme.

0: Pra te esquecer, Léo e Rafael, a nossa última de hoje. Muito obrigado pelo carinho, pela audiência de sempre. Um beijo no coração e até a próxima.
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já tô chegando na quinta-feira. Vem comigo! Que cheirinho bom já de final de semana! Já é quinta, já dá pra perceber, não é? Muito prazer, sou o Joel Cabral, já tô aqui na nossa rádio. Eu já quero te intimar, tá? Quero saber de onde você tá me ouvindo, qual cidade, qual bairro. Você me conta? Me manda mensagem lá no meu Instagram, no arroba Joel Cabral Voz. Fica à vontade, me manda mensagem dizendo de onde você tá me ouvindo e depois eu te mando um abraço aqui, tá bom? Você sabe por que eu tô aqui, né? Pra você que tá na estrada aí, levando o Brasil pra frente, você que tá em plantão aí, cuidando de vidas enquanto todo mundo dorme, você que tá no hospital mesmo, tá? Bom trabalho! E você que tá no aplicativo aí também, atrás do volante, fazendo a cidade continuar rodando. Muito obrigado pela carona, viu? Bora começar a festa? Chega pertinho do rádio, vem cá junto. Isso! Abrindo madrugada de hoje, Simone Mendes com esse modão, ó, sofrimento na resposta. Eita!

madrugada gostosa, Ed Brito e Samuel, revém que modão, hein? Antes, Murilo Huff, Saudade Estranha, o Gustavo Mioto com Sofrimento Antecipado e Simone Mendes, Sofrimento na Resposta. Vem cá junto, bom dia!

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quinta, Tchãozinho e Alessandro Cão de Paulo e Paulinho, Amor de Trem. Teve antes Hugo e Guilherme, né? Metade de Mim. E ainda Maurício e Eduardo, Solteira no Mundo. Daqui a pouquinho a gente já volta, se prepare. Você vai cantar já já com Jorge Mateus, Ana Castela com Simone Mendes, com Rio Negro e Solimões.

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1: 00:36.
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2: A madrugada é nossa e você tá aqui comigo. Bora, bora, bora!
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2: Rio Negro e Solimões chegando com Divergência. Ó que modão no madrugada, gente. Bom dia!

Francisco Ana Castela no Madrugada não vai ter nunca. Antes, Guilherme Benuto e Panda, eu duvido. Paula Fernandes com a nota aí e Rio Negro e Seu Limões, Divergência, que segue pra você na quinta. Ó, ó.

Fechando a primeira hora, Leandro, Romário e Ícaro e o Gilmar, Corações Egoístas. Teve antes César e Paulinho e Bruno e Marrone, Cancela Esta Data. E PPA com Diego e Vitor Hugo, Carmé de Chocolate. Daqui a pouquinho tem mais uma hora por aqui, tá? Você continua com a gente, é? Então se prepare pra cantar junto com Jadson, Luan Santana, Maiara e Maraísa.

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Então, a gente continua juntinho na sua quinta. Bora, bora, bora! Madrugada com você. Yasmin Santos chegando. Não quero ser mais eu. Eita, só tomar decisão diferente, né? O que te impede? Hã?

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3: Diretamente de Belo Horizonte, Luan City 2.0. Pãozinho no céu, vai.

0: coisa linda.
1: Na madrugada gostosa, Luan Santana, ambiente errado, é, mas é bom evitar, né? Rio Negro e Solimões com Country Beat apaixona muita gente. Maiara e Maraíza, você nunca vai saber. E ainda Yasmin Santos, vem cá junto, tá? Bom dia. Aqui, ó. Madrugada.

Madrugada Boa, tocando Matheus e Cauã e Lauana Prado, admita, sou! Teve Marília Mendonça e Maiara e Maraísa antes, com o Coração Bandido. E João Lucas Freitas e Kleber e Cauã, Preso ao Seu Beijo. Daqui a pouquinho a gente já volta com mais moda. Você continua comigo, é? Então não sai daí que você vai cantar junto com Eduardo Costa, com o Ralph, com Marcos e Belucci, Simone e Mendes.

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0: Ei, você tá chegando aqui agora?
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0: Ah, você é assertivo, chegou na melhor hora, bora!
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0: Guilherme Benuto e Panda, eu duvido chegando. Bom dia!
2: Vai!

Madrugada Marcos e Belucci Simone Mendes abandonando. Não pode, promessa é dívida, por favor, hein? Tem que manter o contrato, tá? Antes, PPA com Diego e Vitor Hugo Carmé de Chocolate. Luísa Martins com Desconhecido e Guilherme Beluto e Panda. Eu duvido, fica junto. Boa quinta.

sua quinta, Gustavo Lima Retrovisor. Uma viagem pelo sentimento de gratidão, né? Ô, oh, vou te contar uma coisa, como temos que ser, né, gente? Às vezes a gente acaba esquecendo isso aí. Ó, oh, bora fazer essa reflexão? Quanta coisa boa você já viveu, né? Tanto que Deus abençoa a sua vida. Ó, oh, antes Eduardo Costa, um novo cara. Você ouviu ainda Ed Brito e Samuel, Toda Mulher. Daqui a pouquinho lá vem mais moda e mais uma hora por aqui. Você vai cantar com Luan Santana, Henrique Juliano, Fernando e Sorocaba, o Daniel com o Edson e o Hudson.

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começando mais uma hora aqui no Madrugada. Você tá bem, lindona? Ô, amigão, como é que tá? Tudo beleza? Obrigado pelo carinho, o prazer é todo meu. Eita, nós! Sou o Joel Cabral e continuo por aqui, tá? O que tem de gente passando aqui no arroba Joel Cabral Voz, eu gosto demais. Quando você participa, você me conta de onde você tá me ouvindo. Tipo cidade, bairro, é bom saber, hein? Deixa eu mandar um abraço pra esse povo que tá passando aqui, ó. Tem gente, Monte Carmelo, Minas Gerais, curtindo a gente. A Patrícia, o Wesley, o Gustavo. Poxa, muito obrigado pelo carinho, viu, gente? A moçada de Guabiruba sempre participa aqui, viu? Ó, em Santa Catarina, curtindo o Bruno, a Dani, o Leandro. Muito obrigado pelo carinho de verdade, viu, gente? E você? Vai me contar quando, de onde você tá me ouvindo? Arroba Joel Cabral Voz é meu Instagram. Me fala de onde você tá me ouvindo e eu te mando um abraço aqui. Combinado? Bora começar essa hora? Isso, é só chegar mais perto. Vem, vem! Madrugada com você. Fernando e Sorocaba chegando. Ah, que pedido é esse? Deixa eu amar você. Bom dia! Bom dia!

0: madrugada, Henrique e Juliano Romântico. Ó, seguinte, não desista, continue nessa pegada, porque na verdade você não encontrou a pessoa que valoriza isso, que pra mim é a verdade. Tem que ser romântico mesmo, viu? Antes, Emílio e Eduardo, Barulho da Buzina, Daniel e Edson e Hudson, Malícia de Mulher, e ainda Fernanda e Sorocaba, Deixa Eu Amar Você. Vem cá junto, ó. Bom dia! Madrugada com você.
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melhor madrugada da sua vida. Júnior Marques, Ilusão de Amor. Teve antes Luan Santana com Ilha, né? E ainda Maurício e Eduardo, Solteira no Mundo. Bora voltar já já após o intervalo, hein? Você vai continuar com a gente? É sério? Então vou te contar quem vem, por favor, hein? Não vai perder, né? Você vai cantar com o Rio Negro e Solimões e Country Beat. Vai ter Gustavo Lima, o Israel e o Rodolfo. Até o Diego e Vitor Hugo com a Maiara e a Maraína.

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Moda Gostosa, Diego e Vitor Hugo e Maiara e Maraísa. Promessa dívida, né, gente? Conselho bom, anotou? Pratica. Antes, Rio Negro e Solimões e Country Beat apaixona muita gente. Guilherme Benuto cantaram com a Simone Mendes, Manda Oi e ainda Gustavo Lima, Bala Alojada. Vem cá junto, Su.

linda demais, tocando Ana Castela, é que eu não te esqueci, fechando essa hora. Antes, Israel e Rodolfo, chegou um áudio, e ainda os Bonifácios com a Thaíra e Alexandre. Deus me deu esse lugar! Já já na próxima hora tem mais moda, tá? Você segue com a gente? É sério? Então vai se preparando pra cantar juntinho com Marília Mendonça, Luan Santana, vai ter o Felipe Araújo.

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continuar com você, pra você, aqui, ó. Madrugada com você. Felipe Araújo chegando no Madrugada com Mentira que Virou Paixão. Que regravação do Leonardo, hein? Bom dia!

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gostosa Luan Santana. E aí? Tá bem? Aqui também, por você tá aí. João Pedro e Cristiano do Madrugada acordou namorando. Fernando e Sorocaba e Henrique e Juliano, papai chorando. E o Felipe Araújo com Mentira que virou paixão. Junto aqui? Comigo? Ah, que legal. Bora então continuar, ó.

madrugada, tocando Edson, Hilton e Maiara e Maraísa. Foi você quem trouxe. Ê, modão! Antes, Leandro e Romário e Ícaro e o Gilmar, Corações Egoístas. E a inesquecível Marília Mendonça, com Hackearam-me. Bora voltar daqui a pouquinho? É rápido o intervalo, você vai cantar já, já, ó. Com Kleber e Cauã, com Marcos e Belucci, até com Eduardo Costa, hein?

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3: Que voltamos para nossa conversa, ó.
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3: Ó, e a melhor parte continua agora, tá? Isso, vem, vem.
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3: Gustavo Lima chegando na madrugada gostosa de ouvir. Ei, retrovisor. Bom dia.

Nossa madrugada, se é amor, não sei. Antes teve Rio Negro e Solimões e Emílio e Eduardo sonhando com você. Ralph com Perdendo o Juízo e o Gustavo Lima com Retrovisor. Dia bom pra você. Vem na quinta, ó.

Kleber e Cauã, mil adjetivos. São muitos, hein? Você ouviu antes Marcos e Belucci, discordo. E ainda os Bonifácios com a Thaíra Alexandre. Deus me deu esse lugar. Obrigadão pela companhia até aqui, viu? Que terminou que nada. Calma, tem o melhor da madruga. Sabe aquela saudade ali dos anos 90? Então, você vai curtir com a gente, combinado? Eu sei que você gosta, tá? Tem música que você já viveu, um momento especial na sua vida, que quando tocar aqui você vai relembrar. É, não precisa falar a idade, calma. Já é após o intervalo esses modões da saudade. Segura aí. Até já.

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0: tudo bem por aí? Hora da saudade, tá começando a última do Madrugada. E você sabe, né? Aquela viagem no arquivo do sertanejo. Ah não, gente, que companhia agradável é você. Fico muito contente. Bora começar? Então vem nessa viagem.
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0: Leandro e Leonardo, povo, bom dia.

Camargo, essa é de 97, que modão! Volta a fita, viu? Era fita ainda, sim. Teve João Paulo e Daniel, te amo cada vez mais. Teodoro e Sampaio, água no leite. E abrimos com Leandro e Leonardo. Vem cá, bom dia. Madrugada com você. Zezé e Luciano, Serafim e seus filhos.

Obrigada, Gilberto e Gilmar. Só mais uma vez, hein? Teve Chitãozinho e Chororó antes, Pensando em Minha Amada. E abrimos com Zezé de Camargo e Luciano, Serafim e Seus Filhos. Continuo matando saudade com você após o intervalo? Sério? Ah, que legal. Então não sai daí, é rapidinho. Segura!

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saudade. Te amo, menina. Teve René e Ronaldo antes de Coração pra Coração. Milionário José Rico com Minha Solidão. E abrimos com Rick Renner. Vem cá, bom dia. Madrugada com você. Christian Ralph, que saudade. Louco por ela. Bom dia.

madrugada, 1995, como tocava essa moda? O Lucas e o Luan com Horizonte Azul. Teve Rio Negro e Solimões antes, só lembranças. E abrimos com Christian Ralph. Obrigado por ter vindo com a gente a noite todinha. Amanhã, na sexta, eu volto com muito mais moda, claro, tem saudade e muita música nova também, tá bom? Lindona, um abraço. Forte aperto de mão, amigão. Até a zero hora de sexta. Tchau.

0: 5 horas.
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0: 5:31.
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1: Pecoagro informa. Dentro de instantes, forma-se a rede de comunicação cooperativista para transmitir as notícias do agronegócio e do cooperativismo. 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
1: Pecoagro Santa Catarina integra grupo de cooperativas que avança na agenda de descarbonização. COCAN de Campos Novos, Santa Catarina, reforça demandas do setor produtivo em encontros com candidatos a cargos eletivos. Essas e outras notícias logo após a nossa mensagem cooperativista.
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1: Agronegócio hoje. Alô, amigos do sul do Brasil. Eu sou o Renê Roberto e hoje é quinta-feira, edição de 17 de setembro de 2026. E essas são as notícias. A Cooperativa Agropecuária Campolovense, COCAN de Campos Novos, tem intensificado o diálogo com candidatos que buscam conhecer de perto as demandas do setor produtivo, especialmente neste período que antecede as eleições. A iniciativa tem como objetivo levar a realidade do campo para o centro do debate público, destacando os desafios enfrentados por produtores rurais e cooperativas no dia a dia. Durante os encontros, o presidente da cooperativa catarinense, João Carlos de Domênico, chamou a atenção para um dos principais gargalos do setor, a infraestrutura rodoviária. Segundo João Carlos de Domênico, a duplicação das BR-282 e BR-470 precisa ser tratada como prioridade para Santa Catarina. O presidente da COCAN reforçou que as condições das estradas impactam diretamente toda a cadeia produtiva. Afirmou, a infraestrutura é fundamental para quem produz. Quando temos uma rodovia em condições inadequadas, esse problema chega ao produtor, à cooperativa e toda a cadeia. O custo do transporte aumenta e a competitividade diminui. Por isso, precisamos colocar essas questões no debate e buscar soluções que atendam às necessidades de quem trabalha e produz, destacou De Domênico. Presidente da COCAN também alertou para a necessidade de medidas de curto e médio prazo. Ele lembra que enquanto projetos maiores como ferrovias ainda avançam lentamente, as rodovias já existentes precisam receber investimentos imediatos para atender a demanda atual. Outro ponto enfatizado por Domênico foi o impacto dos

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custos logísticos que interferem diretamente na formação dos preços e afetam produtores, cooperativas, empresas e transportadores, especialmente em um estado com forte vocação para a produção e exportação. A preocupação também foi compartilhada por outras lideranças presentes nos encontros, que reforçaram a importância de uma estrutura compatível com o peso econômico do agro na região. Para o presidente da Cocan, dar visibilidade a essas demandas é essencial para que as decisões políticas estejam alinhadas com a realidade no campo. Quem está no dia a dia da produção conhece as dificuldades e também sabe o quanto podemos avançar quando existem condições adequadas. É importante que os candidatos conheçam essa realidade e tenham clareza sobre o que o setor precisa para continuar produzindo e gerando desenvolvimento, finalizou João Carlos de Domênico. Sicoobi Crédito Caru, cooperativa de crédito de São José do Cerrito, na Serra Catarinense, promoveu recentemente o workshop Juntos Somos Mais, reunindo mais de 200 colaboradores na pousada rural do Sesc, em Lages. Com o tema Cultura, Engajamento e Legado, o encontro contou com profissionais das 17 agências e da unidade administrativa da cooperativa. O objetivo foi fortalecer a integração entre as equipes, incentivar o desenvolvimento profissional e promover a troca de experiências. Organizado pelo setor de gestão de pessoas, o evento trouxe uma programação voltada ao crescimento humano e ao resgate dos valores do cooperativismo, além da cultura do Sicoobi Crédito Caru, proporcionando um dia de aprendizado, conexão e inspiração. Um dos destaques foi a participação de Assis Strasser, CEO da GTS Brasil, que compartilhou sua trajetória à frente da empresa. Durante a palestra, ele falou sobre os desafios enfrentados ao longo da carreira e destacou a importância da persistência, da convicção em um propósito maior e da fé em Deus como pilares da sua jornada. Ele também abordou o cenário econômico internacional e alertou para constantes transformações do mercado. Segundo Assis Strasser, a capacidade de adaptação é essencial para manter a competitividade em um ambiente cada vez mais dinâmico. A programação contou ainda com a participação da Superintendente de Educação Corporativa do Centro Cooperativo Sicoobi em Brasília, Tatiana Carvalho Lima de Alencar Matos. Durante sua fala, ela destacou que o cooperativismo se consolida como um movimento grandioso, capaz de transformar comunidades e impactar milhões de vidas. Segundo ela, mais do que números, o diferencial está no propósito humanizado, reforçando que mesmo com o avanço da tecnologia e da inteligência artificial, valores como confiança, pertencimento e cuidado continuam

0: ela, mais do que números, o diferencial está no propósito humanizado, reforçando que mesmo com o avanço da tecnologia e da inteligência artificial, valores como confiança, pertencimento e cuidado continuam sendo essencialmente humanos. Outro momento importante foi o painel com integrantes da direção e do conselho de administração do Sicoob Credit Caru, e em sumos, a Lei 15.070 de 2024, em um movimento que reorganiza o marco regulatório dos produtos biológicos utilizados na agricultura brasileira e altera o enquadramento de inoculantes, biofertilizantes e outros insumos de base biológica. O texto já passou pela Casa Civil e deve ser assinado pelo presidente da República antes das eleições, segundo fontes ligadas ao setor. Na prática, o decreto cria um novo regime regulatório para os bioinsumos e separa esses produtos do modelo atualmente aplicado aos fertilizantes, promovendo uma das maiores mudanças regulatórias do segmento nos últimos anos. Uma das principais alterações da minuta é a migração dos inoculantes e biofertilizantes para o novo regime jurídico de bioinsumos. Hoje, esses produtos são regulamentados dentro da legislação de fertilizantes. Com o decreto, passam a ser enquadrados pela lei de bioinsumos, o que modifica as regras de registro, produção, comercialização, inspeção e fiscalização. A mudança atinge o mercado em expansão no Brasil, impulsionado pela adoção crescente de insumos biológicos para o aumento da produtividade e redução do uso de produtos químicos em diversas culturas. O texto também estabelece critérios para classificar os produtos biológicos conforme três parâmetros: a natureza do material de origem, a área de atuação e a função declarada do produto. Essa classificação servirá para definir o tratamento regulatório aplicável a cada categoria. Outra novidade da regulamentação é a criação da categoria de biomineral. Segundo a minuta, passam a existir produtos formados pela combinação de bioinsumos com fertilizantes minerais, corretivos de solo ou remineralizadores. O enquadramento abre espaço para o desenvolvimento e comercialização de formulações que reúnam componentes biológicos e minerais em um mesmo produto. E a seguir, depois da nossa mensagem cooperativista, vem aí a nossa última notícia. Pecoagro integra grupo de cooperativas que avança na agenda de descarbonização. Aguardem.
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0: Estamos de volta aqui dos estúdios de rádio da Fecoagro em Florianópolis, capital do estado de Santa Catarina. E agora atenção para a última notícia. O Sistema OCB destacou o avanço das cooperativas brasileiras na agenda de descarbonização após a conclusão de mais um ciclo da Solução Neutralidade de Carbono do programa ESG COP. Entre as organizações participantes está a Fecoagro Santa Catarina, que publicou seu inventário de emissões de gases de efeito estufa, GEE, e conquistou o selo prata do programa brasileiro GHG Protocol. O programa brasileiro GHG Protocol é uma iniciativa voltada à contabilização e à gestão das emissões de gases de efeito estufa. No Brasil, é conduzido pela Fundação Getúlio Vargas e disponibiliza ferramentas e metodologias para que organizações elaborem seus inventários, identifiquem suas fontes de emissão e tornem essas informações públicas. Neste ano, 13 organizações do ramo agro receberam o apoio do Sistema OCB para a elaboração e publicação dos inventários. A Fecoagro Santa Catarina também esteve entre as 9 participantes presentes no evento anual do Programa Brasileiro GH Protocol, promovido pela Fundação Getúlio Vargas nos dias 26 e 27 de agosto último. Segundo dados divulgados pelo Sistema OCB, o número de cooperativas com inventários publicados passou de 29 em 2025 para 39 neste ano, crescimento de aproximadamente 34% de um ano para outro. A iniciativa permite que as organizações conheçam suas principais fontes de emissão e utilizem os dados para orientar ações de redução. Para o Sistema OCB, o avanço demonstra que a mensuração das emissões começa a ganhar espaço de forma mais estruturada na gestão das cooperativas. E para a Fecoagro Santa Catarina, esse movimento mostra sua atuação na agenda de sustentabilidade, com foco na mensuração dos impactos, transparência das informações e aprimoramento da gestão ambiental. Participaram presencialmente do evento Primato, Cocafé, Capu, Fecoagro Santa Catarina, Coabra, Copercana, Cotri Rosa, Coplana e Natercop. Também integraram o ciclo Coamo, Cocari, Cogran e Copercarne. 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
3: Santa Catarina registrou mais de 154 mil acidentes de trânsito entre janeiro e julho de 2026, conforme dados do painel de estatísticas do Departamento Estadual de Trânsito, o DETRAN. No período, a média mensal ficou acima de 20,6 mil ocorrências, número 3,4% maior que o registrado no mesmo período de 2025. O índice também está 17% acima da média mensal de acidentes registrados no estado ao longo dos últimos 5 anos. Segundo os dados, as ocorrências resultaram em 1.101 mortes entre janeiro e julho deste ano. Para o chefe de comunicação da Polícia Rodoviária Federal em Santa Catarina, Adriano Fiamoncini, os erros humanos estão relacionados à maior parte dos acidentes. Ele também relaciona o crescimento da frota, a urbanização e o trânsito mais intenso, a pressa dos motoristas para chegar ao destino. Segundo ele, esse comportamento pode contribuir para atitudes que resultem em acidentes graves e mortes. Dos 1.101 óbitos registrados no trânsito catarinense, até julho, 420 ocorreram em acidentes envolvendo motocicletas e motonetas. 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
5: Muito bom dia, meus amigos. Estamos chegando aqui na Videira com mais um programa nosso, Alvorada Sertaneja. Abraçando você, já tá aí cedo ligado com a gente, curtindo nossa programação, já tomando o seu café da manhã, tomando o seu chimarrão, se preparando para mais um dia de lida. Opa, obrigado pela companhia. Até as 8 horas de Martins te faz companhia aqui na nossa Rádio Videira, 88.5 FM com você em todo lugar. E a música sertaneja, a música raiz em destaque. Bora lá, minha gente. Ótima manhã, bom dia.

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11: Seis e 22, vamos seguindo aí com o nosso programa. Bom dia pra você, ligado com a gente, curtindo aqui a nossa Rádio Videira. É isso aí, né, Pedro? Ô, Taita, João Luiz, já tá dando uma floreada na gaita aí cedo, né? É, já comemorando a semana farroupilha, antes de Paulo, vamos dar uma treinada na gaita, entreverado nos dedos aí, né? Isso, opa. Ô, Taita, fica devendo a bota, você pediu aqui, não tem aqui ela no sistema aí, com o Daniel Hacker, né? Mas, obrigado pela participação aí, tá bom? Outras

Fazer uma moda para comemorar aí, homenagear já a gauchada, Semana Farroupilha. Domingo é o dia do gaúcho, tchê. O povo comemorando aí, vivendo a Semana Farroupilha, então, meu povo. Isso aí, né? 6h22, atenção para as ofertas do Empório Quero Mais. 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Vou trazer o Teixeirinho aqui, ó, pra toda a gauchada que estão comemorando aí a Semana Farroupilha.

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1: 6h36, a gente vai seguindo aí com o nosso programa. Bom dia pra você. Alô, meu amigo, o Ademar, como é que tá aí? Ademar Paz Maurício, grande abraço, companheiro. Ih, rapaz, tô até agora procurando a bola com o homem, bateu no pênalti lá, foi longe aquela bola, né? Barbaridade, tia, não deu pro Coringão ainda, né? Isso aí. 6h36, a gente vai seguindo aí com o nosso programa. Bom dia pra você, tá na sintonia curtindo aqui a nossa Rádio Vendeiro, o nosso Alvorada Sertaneja. Vamos até às 8 horas aí na sua companhia. Daqui a pouquinho teremos aí a oração da manhã. Já já tem a previsão do tempo. A temperatura nesse momento está marcando aí. Estamos na marca dos 11 graus, né? Não deu todo aquele frio que estava esperado aí. O pessoal estava aí esperando o frio de 3, 4 graus aí. Ontem, hoje. Ontem até que estava mais fresquinho, hoje está de boa aí, né? Mas que continua assim, né? Nada de frio e já de afinal de contas. Temos aí o pessoal já, né? Os pomares, enfim, né? Já estão florando aí, né? Uns já aí com os pêssegos aí já, né? Rapaz, já foi feito o raleio e assim vai, né? A primavera já tá chegando por aí. Então chega de frio, né, gente? Chega de frio aí.

E para que a gente possa ter uma safra aí excelente esse ano também, né? É, exemplo que foi o ano passado. 6h37. Bom dia a você, amiga do trecho. Você que tá pegando o trecho agora aí, companheiro. Bom dia, bom trabalho também aí, né? Milionário Zé Rico, sonho de caminhoneiro, 6h38.

0: 6h41.
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1: 6h46, Leandro Puchalski chegando com a previsão do tempo para a nossa região. Bom dia, Leandro Puchalski. Como é que fica o tempo aí para as manhãs de quinta-feira e finalzinho de semana? A chuva breve está por aí. Bom dia, Leandro Puchalski.
2: Bom dia para todos os ouvintes. Semana segue, pessoal, sobre a influência dessa massa de ar frio e seco, né? Que chegou ao estado, garante um amanhecer de quinta-feira aqui no meio oeste com temperaturas novamente um pouco baixas e o sol também presente. E à medida que a quinta-feira ocorre, ele segue, tá certo? Tem alguns momentos com algumas nuvens, mas o sol segue aparecendo no decorrer do dia. Temperaturas da tarde em torno de 17, 19, 20. 20 graus, não muito mais do que isso. Bom, pessoal, temperaturas para amanhã à tarde muito parecidas com as de hoje. Nós temos o sol presente nessa sexta-feira, porém, no decorrer do dia vai ficar bem encoberto, tá? Vai começar a aumentar de novo a quantidade de nuvens para a região e a gente tem domínio de uma massa de ar mais seco previsto, mas com um céu bastante nublado à medida que o dia ocorre. Bom, isso é um preparativo para o fim de semana com chuva, especialmente nesse sábado com céu encoberto, possibilidade de chuva a qualquer hora, alguns momentos ela pode apertar de intensidade, temperaturas não sobem muito, 16, 17 graus. Durante o domingo, nós temos a madrugada e o período inicial da manhã mais propício à chuva, porque no decorrer do domingo vai intercalar com algumas aberturas de sol. Grande abraço a todos, informações do tempo da Puchalski Meteorologia.
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1: 6h48, vamos seguindo aí com o nosso Alvorada Sertaneja, já tem a oração da manhã. Deixa eu falar pra você aqui da erva mate mazute, meus amigos, bendita herança dos índios. O chimarrão é símbolo da amizade, hospitalidade e união, proporcionando vários benefícios para sua saúde. 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Essa quem toma recomenda, 100% natural, feita somente com erva mate nativa, selecionada e sem adição de açúcar. 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
7: Bom dia, povo de Deus amado. É quinta-feira, o olhar é eucarístico. E nesta quinta, vamos pedir, Jesus, dai-nos força, esperança, dai-nos fé, Senhor. Amado povo de Deus, é pedindo exatamente esta firmeza que vem do Senhor, que vamos nos colocar em oração, acolhendo todos os pedidos nestas primeiras horas da quinta-feira. Rezemos juntos, em nome do Pai, do Filho e do Espírito Santo. Amém. Senhor Jesus, por tuas chagas fomos curados, por tua cruz fomos libertados. Jesus, no início deste dia, eu venho pedir a vós, Senhor, que em vosso próprio corpo levou nossos pecados ao madeiro, a fim de que morrêssemos para os pecados e vivêssemos para a justiça. Por tuas chagas fomos curados. Jesus, pela cruz bendita, nós vos pedimos, dai-nos a graça de viver os frutos da tua redenção. Jesus, dai-nos a graça de viver hoje os frutos da tua redenção. Salve, ó cruz, doce esperança, concede aos réus remissão. Dai-nos o fruto da graça que

0: floresceu na paixão. Louvor a vós, ó Trindade, fonte de todo perdão. Aos que na cruz foram salvos, dai a celeste mansão. Ó Santa Cruz bendita, no início deste dia, ajudai-me a levar firme a minha cruz. Ó Santa Cruz, instrumento de morte e de castigo, mas que pelo sangue redentor se tornou sinal de nossa salvação. Jesus, contigo quero viver, contigo quero morrer, para contigo ressuscitar. Jesus, dai-nos a graça de viver hoje os frutos da tua redenção. Pai nosso, que estais no céu, santificado seja o vosso nome. Venha a nós o vosso reino, seja feita a vossa vontade, assim na terra como no céu. O pão nosso de cada dia nos dai hoje. Perdoai-nos as nossas ofensas, assim como nós perdoamos a quem nos tem ofendido. E não nos deixeis cair em tentação, mas livrai-nos do mal. Amém. Nossa Senhora das Dores, ajude-me a viver. Dai-me forças para saber sofrer. Nossa Senhora das Dores, ajudai-me nas tribulações, que eu possa carregar a minha cruz, como Cristo, o teu Filho amado, fez. Amém. Bom dia a todos.
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2: A Três Marias Agronegócios, Dorival Carlos Borga e família, deseja a você um dia abençoado, sob a proteção do Deus Todo-Poderoso, nosso Pai e Salvador. Que a graça divina esteja presente em cada momento do seu dia, trazendo força para os desafios, paz para o coração e luz para os seus caminhos. Que Nossa Senhora, Mãe de Jesus, cubra você e sua família com seu manto de amor e interceda por suas necessidades. Que Deus o abençoe. Amém.
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4: Seis horas e 53 minutos. Bom dia pra você na sintonia, curtindo aqui o nosso Alvorada Sertaneja. 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Vamos seguindo. Ontem não deu pro Coringão aí, né? O Coringão perdeu ontem aí pro Estudiante, placar de 1-0 em campo, né? Deu 1-0 em campo aí. Nos finalmente 58 segundo tempo aí, acabando o jogo, rapaz, deu pênalti pro Coringão aí, né? O camisa 10 do Corinthians falando bater o pênalti aí. Eu acho que até agora não acharam a bola, né? Como bateu, rapaz. Que barbaridade, né? E o MAP lá, nem fizeram. Eita, barbaridade, né? Antes de acabar o jogo, pegar, ó, meu amigo. Tá aqui a mochilinha, vamos acertar as contas aí, né? Volte pra lá. Volte pra lá, onde é que você vem, pelo amor de Deus. Aí bateu um pênalti daquele jeito, né? Isso. Barbaridade, precisando aí, né? Fazer o golzinho pra falar. Apesar que depois, quem sabe, lá perdendo os pênaltis também, né? Então, já ficou na saudade aí, rapaz, timinho. Ruim, barbaridade aí, né? De ter ganhado em campo o jogo, né? Ficar dependendo aí de resultado, de pênalti, coisa errada e tal, né? Foi mal, jogou mal o Corinthians aí, perdendo 1-0, final de jogo aí, 58 segundo tempo, errar um pênalti, isolou a bola, meu amigo, né? E até agora estão procurando a bola por cima da trave aí, né? Bateu muito mal aí a camisa 10 do Corinthians aí, o Corinthians tá fora. O Palmeiras venceu ontem aí, se classificou a próxima fase aí nos pênaltis também, né? O Palmeiras aí, barbaridade.

0: Ah, o Santos acabou perdendo aí pro Atlético, parece, né? Caiu fora o Santos também, meu amigo, lá na Sul-Americana aí, porque na moça, o Santos tinha grande chance, né, de chegar 2-0 do Atlético Mineiro, levou 3 aí. Foi mais um 4, né? Ai, vai, então já era aí pro Coringão, pro Santos, ficou na saudade aí, né? É, nosso amigo Cosme tá ligado com a gente, né, Cosme? Valeu, obrigado pela participação, que eu vim aqui, a família é base de tudo, depois tem o horário político.
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0: Valeu, Miguel, abraço, Miguel Fiorelli lá da Copperville, então tá ligado com a gente aí, tá aí a música que você pediu, o Miguel Fiorelli pediu aqui a família é base de tudo aí com o Cosme Araújo, tá aí na sequência então.

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14: 7:30. Bom dia, bom dia, bom dia. Para você na sintonia, curtindo nossa Alvorada Sertaneja.

Vamos seguir com o nosso programa, 7 horas e 32 minutos. 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Seguimos com o nosso programa, vamos seguindo aí com o nosso Alvorada Sertaneja, intervalo comercial, já voltamos.

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15: 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Isso aí. 7h40, o nosso programa aqui segue. 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

0: 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Vamos seguindo aí com o nosso programa. 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Vamos seguindo aí, o Claudir tá por aí, né? 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
1: O nosso amigo Lari e Eugênio no Goiás estão ligados com a gente, curtindo a programação da vida. Tá mandando um abraço pro amigo Botegal. Alô, Botegal! Como é que tá? Grande abraço aí, companheiro. Nosso amigo Haddad também tá ligado com a gente, né, seu Haddad? Entendeu aí? Barbaridade. Tava ruim pro Corinthians, pro Santos tava fácil o jogo aí, acabou perdendo pro Galo, pro Santos aí, né? Que coisa, rapaz. É o futebol, né, meu amigo?

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2: Agora são 7:52. Vamos seguindo aí com o nosso programa. Bom dia pra você na sintonia. E deixa eu mandar um abraço pro pessoal da Aparecida, né, gente? Isso, vamos ter aí algumas mudanças, né? Lá na programação da festa Aparecida, dia 12. A gente vai estar anunciando decorrer a programação. Lembrando que a festa é dia 12, na segunda-feira. No domingo vai ter evento lá com venda de combos e venda de pastéis, enfim, à tarde, carne de porco. Mas é assunto que a gente vai estar aí falando pra vocês e contando aí sobre a festa Aparecida, que esse ano então vai ter aí uma mudança aí na parte da programação no dia 11, né? Que é no domingo. Então fique ligado na programação que a gente vai estar aí falando pra vocês. Continua a venda da rifa aí, o pessoal quiser adquirir, tem muitas pessoas revendendo, o pessoal da diretoria também, né? Quiser adquirir a rifa aí da festa Aparecida, uma extensa programação aí que começa no dia 11, né? E estende até o dia 12 aí. Então a gente vai estar aí comentando, falando no decorrer da programação aí, tá certo? Abraço pros amigos lá da Aparecida, o pessoal já tá se preparando aí pra grande festa do dia 12 então, tá bom? 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Chegando ao final de mais um programa, na sequência João Luiz e Ernesto Júnior, comando por aqui o Café com Notícias. Eu volto às 5 horas com o nosso Entardecer no Sertão. Até mais, tchau, tchau.

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0: Olá, muito bom dia. São 8h01. Estamos chegando na manhã de quinta-feira, 17 de setembro, com mais uma edição do Café com Notícias. Obrigado a você que está em sintonia conosco através da Rádio Videira e pelo YouTube, pelo Facebook. Os destaques desta manhã, sábado é dia de inspeção veicular, nós estamos aí no mês de setembro, tem o setembro em que tem a Semana Nacional do Trânsito e neste sábado então você que tem seu veículo se prepara aí porque tem o núcleo de automecânicas da Ciave fazendo esse evento. O seu destaque de hoje, bom dia Nelson Júnior.
1: Bom dia João, bom dia quem está com a gente. Neste sábado também é dia do teatro e a gente vai trazer detalhes sobre isso com uma entrevista aqui nos estúdios.
0: E nós estamos no setembro dourado também, que serve aí de alerta para campanhas em relação aí ao câncer infanto-juvenil. 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
0: Para a vez de Leandro Puchalski que nos contar como fica o tempo e a temperatura nesta quinta-feira. Bom dia, Leandro.
3: Bom dia para todos os ouvintes. Semana segue, pessoal, sobre a influência dessa massa de ar frio e seco, né? Que chegou ao estado, garante um amanhecer de quinta-feira aqui no meio oeste com temperaturas novamente um pouco baixas e o sol também presente. E à medida que a quinta-feira ocorre, ele segue, tá certo? Tem alguns momentos com algumas nuvens, mas o sol segue aparecendo no decorrer do dia. Temperaturas da tarde em torno de 17, 19, 20. 20 graus, não muito mais do que isso. Bom, pessoal, temperaturas para amanhã à tarde muito parecidas com as de hoje. Nós temos o sol presente nessa sexta-feira, porém, no decorrer do dia vai ficar bem encoberto, tá? Vai começar a aumentar de novo a quantidade de nuvens para a região e a gente tem domínio de uma massa de ar mais seco previsto, mas com um céu bastante nublado à medida que o dia ocorre. Bom, isso é um preparativo para o fim de semana com chuva, especialmente nesse sábado com céu encoberto, possibilidade de chuva a qualquer hora, alguns momentos ela pode apertar de intensidade, temperaturas não sobem muito, 16, 17 graus. Durante o domingo, nós temos a madrugada e o período inicial da manhã mais propício à chuva, porque no decorrer do domingo vai intercalar com algumas aberturas de sol. Grande abraço a todos, informações do tempo da Puchalski Meteorologia.
0: Muito bem, são 8h04. Comenda do Esporte de Santa Catarina homenageará o ex-vereador de Videira pelos feitos no esporte. Sérgio Luiz Marafon será homenageado em memória com a Comenda do Esporte de Santa Catarina. A cerimônia acontece no próximo dia 23 no Teatro Pedro Ivo em Florianópolis. A honraria é a maior concedida pelo Estado ao segmento esportivo. Sérgio teve a atuação ligada ao incentivo ao esporte e ao apoio do Bolão 23 Feminino, equipe que conquistou títulos regionais, estaduais e nacionais. A escolha das homenageados foi feita pelo Conselho Estadual do Esporte. Sérgio Luiz Marafon sempre foi uma pessoa bastante dedicada ao esporte aqui de Videira, foi vereador do município e teve sempre uma atuação bastante forte. Prova disso é que o complexo medalhão aqui leva o nome de Sérgio Luiz Marafon.
1: Aproveitando o gancho do esporte, João, ontem à noite tivemos partidas da Libertadores, aí Corinthians foi eliminado aí pelo Estudiantes, placar de 1-0, eliminado, então Corinthians da Libertadores. Palmeiras, no início, aí pensou que ia ter um jogo fácil contra o LDU, mas acabou passando em alguns momentos algum sufoco em relação ao jogo, mas conseguiu aí nos pênaltis, o placar foi de 3-2, mas nos pênaltis conseguiu aí abrir uma vantagem, fechar aí a frente do LDU, marcando aí 4-3, classificando para a próxima fase. Hoje a gente tem aí Flamengo e Independente Del Valle, aí fechando então essa rodada aí das quartas de finais da Libertadores. Aí não teremos uma chave de semifinal aí totalmente brasileira, a gente já tem classificado aí Fluminense, a gente já tem o Palmeiras, o Flamengo joga hoje, tinha essa possibilidade se o Corinthians ganhasse de termos uma semifinal totalmente brasileira, mas aí os corintianos precisaram voltar para casa mais cedo.
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0: 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Os municípios da região da MARP, aqui com a coordenação da Fiesc, participam de uma iniciativa do governo do estado para identificar os principais gargalos de cada região e buscar soluções de forma conjunta visando o crescimento e o desenvolvimento regional. Segundo o secretário executivo da MARP, Clóvis Biscar, um levantamento já foi realizado nos municípios do Vale do Rio do Peixe e a próxima etapa será a realização de encontros em municípios considerados estratégicos para alinhar ações e definir de forma conjunta as prioridades para a região. Portanto, aí a MARP com a Fiesc e demais associações micro-regionais do estado estão articulando esse tipo de ações, visando identificar aí os principais problemas, estimulando justamente o desenvolvimento regional. E logo mais, ao meio-dia 28, no RBV Notícias, temos aí uma entrevista com Clóvis Biscaro, que é o secretário executivo da MARP, onde ele fala mais a respeito deste assunto.
1: João, aproveito o gancho falando da MARP, por causa do mesmo prédio, a Câmara de Vereadores de Videira publicou ontem nas suas redes sociais algumas das sugestões deixadas pela população na urna disponibilizada pela Câmara aí durante a Expo Videira. Aí são das mais variadas essas contribuições que foram colocadas nessa urna, como a criação de um espaço para eventos fora da cidade, a redução no número de vereadores, verba anual para compras de livros para a Biblioteca Municipal de Videira, projetos para ampliar a participação de mulheres na política, a pavimentação de algumas ruas da cidade, instituição da Guarda Municipal, reforma de pontos de ônibus, entre outros. Então aí que foram disponibilizados pela população, né, colocados pela população nessa urna que foi disponibilizada pelo Legislativo de Videira lá na Expo.
0: São 8 horas, 8 minutos e meio, nós vamos a um breve intervalo, manhã de tempo bom, a temperatura em 10 graus aqui na Rua 10 de Setembro, estúdios da Rádio Videira. Você ligado conosco pelo YouTube, pelo Facebook, pelas redes sociais, acompanhando o Café com Notícias, não saia daí. Nós voltamos já já e você que está conosco pela Rádio Videira em 88.5 também aguarda um minutinho. Logo estaremos de volta aqui com o Café com Notícias, 8 e 9.
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2: 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Ernesto Júnior, hoje temos a visita aqui do ator e diretor teatral Kleber Ribeiro, sempre presente aqui, sempre em contato conosco, sempre que há uma informação importante na área teatral, enfim, daquilo que é de competência do Kleber, ele está aqui para conversar conosco. Bom dia, Kleber.
3: Bom dia aos ouvintes, bom dia, Ernesto, bom dia, João.
4: Bom dia, Kleber.
3: É sempre um prazer estar aqui com vocês para falar algo que eu vivo.
5: Kleber, para quem está nos acompanhando, o Kleber está aqui hoje porque neste sábado, dia 19, é dia do teatro e não teria pessoa principal para falar sobre isso se não fosse o Kleber. E Kleber, qual que é a importância do teatro e de ter essa data para falar sobre essa além de profissão, mas essa área tão importante no dia a dia das pessoas?
3: Muito bem, o que eu vejo assim, quando a gente fala teatro, às vezes a pessoa num primeiro momento, ela pensa no palco, né, luz, som, esse efeito. O palco é muito mais do que isso, o teatro é muito mais do que isso, é o encontro, e ele não precisa necessariamente acontecer somente no palco, né. Hoje eu estou com teatro dentro da escola, estou com teatro dentro do CAPS, eu estou com teatro no palco, né, dentro do hospital, dentro das empresas. Então o fazer teatral é principalmente o promover o encontro entre as pessoas, é colocar ela num determinado momento, num pequeno espaço de tempo, com uma realidade que ela possa imaginar além daquilo que ela está vivendo, né? Então o teatro, ele permite quebrar algumas barreiras, quebrar aí uma quarta parede que a gente fala, e fazer com que a pessoa que está vivendo ela, vivenciando o teatro, tanto no fazer quanto no prestigiar, consiga ampliar as suas possibilidades de pensamento, de reflexão, de sentimentos, acessar sentimentos. Então eu vejo que é uma arte muito completa, até porque ela envolve outras artes dentro dela. No teatro é possível cantar, dançar, além da interpretação, né? Além das artes visuais, que é necessário. Então é uma arte extremamente abrangente, e principalmente ela lida com o ser humano, porque eu preciso de pessoas para ter teatro, eu preciso de pelo menos um espectador e um ator, então ali eu promovo um encontro, e isso é extremamente importante. E neste mês de setembro, principalmente, onde a gente também defende o setembro amarelo, né, o teatro, eu vejo desde quando eu venho trabalhando, principalmente aqui na região, o quanto, vamos dizer assim, ele serviu como, eu vou dizer assim, um remédio, um antídoto. Ele ajudou, ele continua ajudando pessoas que às vezes não se acreditavam mais, ou que estavam vivendo de uma situação de vulnerabilidade, ou de saúde, ou de uma depressão, e o teatro resgatou. Essa semana eu tive aula no CAPS, e coincidentemente, na hora de sair, a gente foi abraçar uma das pacientes, e o Vinícius está trabalhando comigo agora lá no CAPS também, e ele disse: nossa, que cheirosa que você tá. E ela disse assim: eu preciso contar uma coisa, acabou o tempo de andar fedida. Ela falou assim: acabou o tempo de andar fedida. Você sabe de uma coisa, Vinícius? O teatro me ajudou a enxergar a vida, e que eu posso ser mais do que aquilo que as pessoas olham de mim. Então ali pra mim, quando ela tava falando aquilo, foi assim um ufa. Eu acho que, né, a gente está promovendo muito mais do que o colocar alguém lá no palco para se apresentar. É mostrar que a vida é muito mais do que aquilo que às vezes a pessoa é colocada a viver.
2: Agora, Kleber, quem vai assistir uma peça teatral, ele chega lá e vê aquele trabalho pronto, né? Agora, não é o ator chegar lá e apresentar aquilo. Tem um estudo muito grande por trás daquilo, tem uma preparação da peça, enfim, é um trabalho de bastidores bastante grande para se chegar ao resultado que é apresentado no momento lá em que o público está assistindo.
3: Exatamente. Né? Eu digo que aquilo que o público assiste é o resultado de um processo. Agora, aquilo que fez o teatro valer a pena, para quem

0: participa, foi o processo. Porque ali na apresentação é o resultado daquilo que ele vivenciou, mas foi no processo.
1: Já foi tudo preparado,
0: isso,
1: né?
0: Isso, foi no processo que ele se desenvolveu, que ele descobriu coisas, que ele percebeu que poderia fazer algo a mais do que às vezes ele achava que já era o suficiente, né? Então, o resultado final é uma soma. É uma soma de muito trabalho, de muito empenho, de muita dedicação, daquilo que acontece tanto na aula quanto em casa, porque a pessoa precisa se preparar em casa para ir para a aula, para poder fazer um ensaio. Então, esse encontro. E a gente está aí chegando, me permite falar, aí na próxima semana a gente começa o nosso festival de teatro, nas próximas semanas, né? Que é um marco aqui em Videira também e para a região. Hoje a gente tem grupos de outras cidades vindo participar do Festival de Teatro aqui de Videira. Estamos indo para a 11ª edição. Então, isso, sem dúvida, é um motivo de muito orgulho para dizer que Videira também vive teatro, também temos essa arte sendo desenvolvida e trabalhada com muito carinho aqui na cidade.
2: Com certeza. E tudo nisso, trazendo, só para a gente complementar aqui, Kleber, tudo isso trazendo o bem-estar para quem está acompanhando, mas eu imagino também o bem-estar para quem está em cima do palco, né?
0: Com certeza, com certeza. Eu acho
2: uma via de mão dupla, quase.
0: É uma soma, né? É importante para quem assiste, é importante para quem atua. Isso que acontece, essa magia que o poder teatral faz, eu acho que ele vai... A gente vai, às vezes, se descobrindo, tanto fazendo quanto assistindo, né? Ele amplia essas possibilidades, ainda mais no momento onde a gente está, que tudo é tela, né? Tudo é virtual, tudo é muito rápido. A partir do momento que você consegue encontrar um espectador dentro de uma sala de teatro, vendo um ator, aquele momento ao vivo que não tem como, que não vai repetir. Ele pode assistir uma segunda sessão, vai ser diferente, porque ele está vivenciando um momento ali ao vivo. Inclusive, é um dos temas da abertura do festival.
1: É uma tela real, né?
0: Que é a importância das pessoas irem para este encontro real, né? Num momento onde a gente vive muita virtualidade.
1: Obrigado, Kleber, pela tua presença mais uma vez aqui. É sempre bom poder conversar contigo e levar essas informações aí que são tão importantes e cada vez mais incentivar as pessoas a prestigiarem o teatro, né?
0: Prestigiar e poder participar, né?
2: Com certeza. Poder participar, prestigiar e com um convite já amanhã no RBV Entrevista. A gente vai seguir falando com o Kleber aqui sobre a importância do teatro. Então, já faço convite amanhã, nessa sexta-feira.
1: Obrigado, Kleber.
0: Obrigado também.
1: 8:21, um breve intervalo. Já estaremos de volta.
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8: 8 horas e 25 minutos, de volta com o Café com Notícias. E neste sábado, Videira estará recebendo a inspeção veicular. A ação será realizada das 9 da manhã às 3 da tarde na Auto Elite Videira e é aberta a todos os proprietários de veículos. Durante a atividade, profissionais vão avaliar itens de segurança e as condições gerais dos veículos, além de oferecer orientações sobre manutenção preventiva. O evento também terá área kids e mateada. Quem puder, poderá contribuir voluntariamente com 1 quilo de alimento ou material de higiene. E mesmo com chuva, a programação será mantida em local coberto. A iniciativa é do Núcleo de Automecânicas da ACIAV.
9: E também neste fim de semana a gente tem um evento sendo realizado no SESI aqui de Videira, a Mostra Steam, aí que une ciência, tecnologia e criatividade. O evento é gratuito, ocorre neste sábado, terá exposições, oficinas, robótica, Lego, jogos e atividades práticas desenvolvidas aí pelos estudantes da instituição.
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8: 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Setembro Dourado é um mês que serve de alerta para sintomas do câncer infanto-juvenil. Campanhas vêm sendo trabalhado. O INCA estima 350 novos casos este ano no estado. Diagnóstico precoce aumenta as chances de cura. Acompanhe os detalhes na reportagem de Carol Denardi.
10: Durante o Setembro Dourado, a Secretaria de Estado da Saúde reforça a importância do diagnóstico precoce do câncer em crianças e adolescentes. Em Santa Catarina, o Instituto Nacional de Câncer estima 350 novos casos em 2026. O oncologista clínico do setor de adolescentes e adultos jovens do Centro de Pesquisas Oncológicas, Dr. Matheus Cadore, explica.
11: Especificamente, quando a gente fala de câncer infanto-juvenil, a gente está falando de múltiplas doenças. Então, o que a gente vê em crianças pequenas e também adolescentes é, por exemplo, linfomas, leucemias, que são doenças mais da parte linfática, do câncer do sangue, como a gente diz. E aí, quando a gente começa a ver a pré-adolescência, a adolescência, a gente daí começa a ver as primeiras incidências de tumores ósseos, uma mas também a gente começa a ver a maturação sexual, o desenvolvimento das características sexuais, e a gente começa a ver também tumores de testículo, por exemplo, que são muito comuns em jovens.
10: O oncologista pontua alguns sintomas gerais que devem chamar a atenção dos pais.
11: Muita palidez, né? Pele muito esbranquiçada, olho muito esbranquiçado, cansaço, fraqueza. Não é normal de uma criança estar só cansada, estar com fraqueza, nem nada.

0: do tipo. Outra coisa mais óbvia é o surgimento de algum nódulo, né? De algum. Para sarcomas em geral, independente da idade, a gente fala. Notou alguma nódulo, uma bola, alguma coisa no corpo com um centímetro ou mais, e tu notou que ela tá crescendo nos últimos 10, 15 dias e não desapareceu, isso tem que ser pensado em sarcoma, mas é um bom alerta para os pais, às vezes, levarem a criança para uma avaliação.
1: Na maioria dos casos, não existe uma causa específica que possa ser evitada. Por isso, segundo o Dr. Matheus, a orientação é acompanhar a saúde da criança e manter a vacinação em dia.
0: O principal para sarcomas, para tumor de testículo, para leucemia e linfoma, é ficar de olho nesses sinais e sintomas ali que eu falei, né? Mas é uma idade, dessa primeira infância e adolescência, em que é muito importante a gente prevenir, às vezes, coisas para a vida adulta, principal. A gente tem hoje um calendário no Brasil muito robusto de vacinação que se faz, por exemplo, logo que ainda é bebê, vacinação contra hepatite B, vacinação depois tem todo na infância, né, a programação de vacinação hoje para o HPV. Então são coisas que no futuro vão prevenir o câncer de fígado no adulto, a cirrose no adulto, que vão prevenir o câncer de colo de útero, de pênis no adulto.
1: Atualmente, cerca de 80% dos pacientes podem ser curados quando o câncer é identificado precocemente. De Florianópolis, da Rede de Notícias Acaerte, Carol Denardi.
2: E ainda falando deste fim de semana, a Videira terá uma programação especial para celebrar o Dia do Gaúcho, que ocorre no domingo. No sábado, no domingo mesmo, o segundo compasso da tradição reunirá música, dança, declamações e mateada em uma tarde dedicada à cultura e às tradições gaúchas na Rua Coberta a partir das 2 horas e 30 minutos até as 17h30. As informações completas ao meio-dia 28 no RBV Notícias.
3: Muito bem, obrigado Ernesto Júnior, obrigado você que esteve conosco em mais um Café com Notícias pelo rádio e nas redes sociais, aos nossos patrocinadores, a Clínica Doutor Hernia, Gran Casa, Concretos Farroupilha, Mercado de Tecido Leão e do Via Atacadista. Para as informações também no Show da Manhã com o Vilmar Santos logo após o intervalo comercial. Uma ótima quinta-feira.

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13: 8 horas e 37 minutos, está começando aqui na Rádio Videira o Show da Manhã.
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13: 11 graus a temperatura, 8 horas e 37 minutos. Depois das notícias do Café com Notícias, tem o show começando como todos os dias. Essa manhã de quinta-feira, 17 de setembro de 2026. Menos 260 mais 105 dias. 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Estamos chegando aí com o nosso Show da Manhã, edição desta quinta-feira, dia do transporte rodoviário.

Rodoviária de carga. Às 9 a participação do ouvinte, temos também as informações, a participação do ouvinte a partir das 9 horas da manhã no 991094932. Uma ótima manhã de quinta-feira, manhã fria, 11 graus a temperatura, né? Olá, começando o nosso programa com Zezé de Camargo e Luciano, entre ele e eu, bom dia.

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1: A hora certa, 8h46.
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14: É show da manhã, bom dia pra você, 8h52, o Marciano com a Miragem.

E aqui vamos fechando a primeira meia hora do nosso show da manhã de hoje. Tivemos Rick Renner em Eu Mereço, Marciano Mirage. Participação do ouvinte daqui a um pouquinho no nosso show da manhã.

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1: É, a partir de agora, com a participação do ouvinte aqui no nosso Show da Manhã, gente, programa desta quinta-feira. Hoje é dia do transportador rodoviário de carga. A partir de agora tem a participação do ouvinte no nosso 99109-4932. 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

0: 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Muito bem, a partir de agora com a participação do nosso WhatsApp movimentado aqui nas manhãs. 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
0: Então, bom dia pra Nair. Ô Nair, tudo bem, Nair?
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0: Deixa eu atender a Nair aí, a primeira de hoje.
2: Bom dia, viu, Marçal?
0: Bom dia, Nair.
2: Trapazão aqui do Rio das Pedras. E eu vou pedir a música hoje aí pra você: Churrasco e Bom Chimarrão. O Noite Mar
0: vamos
2: Mal Dormida.
0: Vamos lá, colocar o título certinho dessa música, o Churrasco Bom Chimarrão. É disso que o velho gosta, o nome da música, né? Segue, Nair, segue aí.
2: Bom, meu Mar Santos, um abração, fica com Deus. E um ótimo dia aí, um restinho de semana. Um
0: restinho de semana, verdade.
2: Pegou uma resfriadinha, mas manda ele embora.
0: É, tô tentando mandar ele, já tá indo agora.
2: Mas é dessas flóridas sinusite, mas graças a Deus já tô bem mais melhor.
0: Valeu, Nair, grande abraço. Já tá indo embora aí o resfriado que a gente pegou. Agora fica fônico por uns dias, né? Vou trazer na sequência, já. É disso. Ditado errado aqui. A Berenice vai cantar daqui um pouquinho no programa pra Nair aí. O Copete tá aqui, ó, mandando música. Ele quer um JM. Já vou trazer o JM pra cantar aqui no programa. Para o pessoal, pra toda a galera aí que tá ligada no show da manhã, né, Copete?

0: E vou atender também o Edson, tá aqui pra participar, Edson Cordeiro.
1: Manda a música hoje, ó, Caçado do Sonho. Quando o patrão tiver vindo, você da rádio, uma excelente manhã desse. Quinta-feira. Tchau, obrigado.
0: Tá meio perdido nos dias de semana aí, né? Hoje é quinta, verdade, dia

0: Gente, tá aí, tivemos então a segunda hora do programa Show da Manhã, 9 horas e mais 14 minutos. A presença foi dela, a Berenice Azambuja, com É Disso Que o Velho Gosta. A nossa amiga Nair, ela coloca aqui, roda aquela churrasca que é bom chimarrão, daí eu tenho que acionar a minha bola de cristal aqui, Clossimar, para saber exatamente o título da música, senão eu não consigo rodar. Gente, nós vamos falar, eu falei agora há pouquinho sobre um grande acontecimento, na verdade já é tradicional aqui de Videira, da Ciave, que é a inspeção veicular gratuita. E nós estamos recebendo aqui os nossos amigos aqui o Humberto César, da Renato Pneus, e o Clossimar Correia Rodrigues, ou Rodrigues Correia, mais ou menos por aí, né? Tá aqui com a gente o pessoal para falarmos em detalhes sobre este acontecimento que vai ser sábado agora. Deixa eu cumprimentar os nossos entrevistados. Humberto, tudo certo, Humberto?
1: Tudo certo, Vilmar. Bom dia a todos os ouvintes da Rádio Videira.
0: O Clossimar, certinho?
2: Tudo certinho, bom dia a todos aí. Estamos aí para mais uma entrevista.
0: Deixa eu perguntar para vocês, esse ano vai acontecer, Clossimar, lá na Auto Elite a inspeção veicular?
2: Sim, a inspeção veicular é a IGV, uhum, né, é a sigla. Então esse ano a Auto Elite entrou como parceira. O ano passado foi feito lá próximo à prefeitura, coisa e tal. Então, como a Auto Elite fez essa parceria, o tempo também, a previsão não é...
0: Tem uma previsãozinha de chuva, né?
2: É uma previsãozinha de chuva. E a estrutura da Auto Elite, a gente abriu os portões para o núcleo de automecânicas, que agora, a partir de agora, a Auto Elite é uma das primeiras concessionárias, né, uhum, a fazer parte do núcleo. Então a estrutura já mais ampla, coberta, vai ter um chopinho para a galera, vai ter um cafezinho da manhã lá para quem quiser chegar. Vai ter brinquedos também para a criançada, um chimarrãozinho para quem não toma chope. É um evento para a família.
0: Legal. Humberto, o que nós teremos de verificação lá? O pessoal quer sempre saber. E

0: Por que que é gratuita, então? Mas o pessoal vai olhar o meu carro, não vão cobrar nada? Como é que vai ser? É assim que funciona, né, gente? É um trabalho já executado por parte do núcleo, que faz a verificação. Humberto, quais itens serão verificados? Como é que funciona? Como é que o pessoal vai fazer lá?
1: É, realmente, Vilmar, a inspeção veicular gratuita, ela vem em prol do benefício da sociedade. Uhum. A gente visa sempre a segurança no trânsito, né? Infelizmente, a gente vê muito acidente, né, que nas rodovias e tudo mais, principalmente nesse período de chuva, por falta da manutenção preventiva. Um pneu careca, um sistema de freio, um sistema de suspensão comprometido, algo assim. Então, a gente está... As oficinas nucleadas, hoje nós somos em 12 oficinas nucleadas aqui na cidade de Videira. Teremos mais de 20 profissionais, 20 mecânicos à disposição de toda a sociedade de Videira e região, para quem quer participar, para tirar qualquer dúvida sobre a manutenção. E a gente vai inspecionar mais de 60 itens. Então, os itens principais de segurança, né, os itens básicos de palhetas de limpador de para-brisa, sistema elétrico, sistema de iluminação, carga e partida, freio, suspensão, roda, pneu. Então, todos os itens de segurança do carro. Lembrando que, por segurança tanto nossa quanto do proprietário do veículo, não será desmontado nada. Por exemplo, vamos abrir um cubo traseiro, por exemplo. Não será feito isso, certo? Por quê? A gente não pode evitar, a gente precisa evitar, na verdade, um risco de disparar um parafuso, de quebrar qualquer coisa ou algo assim e comprometer a segurança também e a todo o evento, né, que a gente tem um horário a cumprir, né?
0: O Clausimar e Humberto, os serviços não serão executados lá, é feito um checklist.
2: Exatamente. Isso, exatamente. Então, Vilmar, como o Humberto estava falando, não será desmontado o veículo. Vai ser verificado visualmente, feito um checklist e entregue para o cliente. Você tem isso, isso e isso para fazer no teu veículo.
0: Uhum.
2: E ele pode procurar, posterior, qualquer mecânica que da preferência dele,
0: uhum,
2: se preferir das oficinas nucleadas,
0: né?
2: É o nosso objetivo. É uma coisa também, Vilmar, assim, por ser dentro da Autoelite, o pessoal vai vincular a Volkswagen.
0: Não tem nada a ver.
2: Não tem nada a ver. Qualquer veículo, qualquer marca, qualquer modelo de veículo, a gente está à disposição para passar para o cliente as informações provenientes do seu veículo.
0: Porque ali eu imagino, Humberto, que a equipe de vocês tem pessoal que entende da marca X, da Y, da Z, e vai assim por diante.
2: Por diante.
0: Então o cara vai.
1: Exatamente.
0: Tem todo mundo que entende de tudo ali, né?
2: Sim.
1: Exatamente. São, como eu falei antes, são mais de 20 profissionais, 20 mecânicos, né? Altamente qualificados, altamente treinados. Esse é o objetivo do núcleo de automecânicas, né? Existe um núcleo estadual e a gente faz parte desse núcleo estadual aqui no município de Videira. E qual que é o intuito do núcleo? Qual que é a finalidade do núcleo? As oficinas se unirem, principalmente para trazer treinamento para a Videira. Então, nossas oficinas nucleadas, elas estão em constante treinamento, evolução, trocando ideias, trocando informações, novidades, participando de feiras, eventos e tudo mais. E isso a gente trabalha em prol da sociedade, de forma gratuita. Esse evento é de forma gratuita, totalmente gratuito. Lembrando que não precisa agendar, é somente por ordem de chegada.
0: Uhum.
1: A gente está com uma equipe muito boa, a gente pretende atender aí na média de 100 carros, aproximadamente, tá? E é um evento beneficente, tá? Além disso, de todo esse benefício que a gente está trazendo para a comunidade videirense, a gente também pede para quem quiser, não é obrigatório, mas quem quiser levar 1 quilo de alimento ou um material de higiene pessoal, será feito doação, beleza? E também lembrando, como o Clausimar falou, apesar de ser na Autoelite, vai ser atendido todas as montadoras, um evento totalmente coberto, então mesmo com chuva será realizado do evento, das 9 da manhã às 3 horas da tarde, no próximo sábado, agora dia 19, tá? E é um evento para toda a família, é um evento que onde teremos área kids, pipoca, brinquedos, como o Clausimar mencionou antes, chimarrão, chopp, etc. E além disso, o pessoal da Autoelite, o pessoal das vendas da Autoelite, tanto de veículos novos quanto seminovos, eles vão estar com algumas promoções e um plantão de vendas lá até o final do nosso evento. Para quem quiser aproveitar, né? De repente vai com a família passear no sábado, vou deixar o carro usado ali fazendo uma inspeção, para eu ter ideia do que realmente precisa fazer de manutenção. Enquanto isso, vou lá comer um salgadinho, tomar um chimarrão, restauração, tomar um café, um chopinho e tal, conversar com o pessoal da área de vendas e ter um dia diferente, né, descontraído aí para toda a família.
0: Legal, gente. Deixa eu perguntar para vocês, para a gente finalizar, Humberto e Glaucimar. Qual o item do veículo, com a experiência de outros eventos já dessa natureza, mais aparece com problema que o pessoal desconhece ou pelo menos faz que não está sabendo que está assim?

0: Pneu e freio.
1: Pneu e freio, gente.
0: Pneu, gente, o pessoal tá usando até no TWI, né, no indicador de segurança. Ah. E é aí que a gente tá vendo muito acidente, infelizmente, aqui na nossa região, principalmente com óbitos, né?
1: Aquaplanagem.
0: Aquaplanagem. Aquaplanagem.
1: Gente,
0: e
1: é
0: o pneu engana.
1: É sério. É sério. Eu não sei, daqui a pouco, a situação financeira também não tá legal, né? Mas, gente, não adianta você fazer vista grossa, não, para esse tipo de coisa, né? É a vida da família, é a Exatamente. Sua vida que tá em jogo. Eu já imaginava, eu não entendo lógico disso aí, mas eu imaginava. Pneus e freios, né?
2: Freios.
1: Bah, rapaz, o pessoal deixa para depois. Ah, outro dia eu vejo, né?
0: Exatamente.
1: E ainda dá multa, né, Humberto?
0: Exatamente.
1: Dá multa também. Dá multa.
0: E o barato se torna caro, né? Vamos falar assim. Por isso que a gente tá fazendo esse evento em vista da manutenção preventiva. É focar na manutenção preventiva. Tudo que você consegue prevenir, você consegue se programar, principalmente financeiramente. Então, essa que é a preocupação de todo mundo.
1: Você pega lá essa listagem, esse checklist que eu falei, aí com o pessoal os mecânicos lá, e, gente, e vai fazendo o que é mais prioridade daqui um pouco, né, Clossimiro?
2: Com certeza.
1: Vai fazendo o que é mais prioridade. Começa pelo freio, pneu e depois vai indo. Depois amortecedor, pega os 25 itens que foram elencados lá, né, gente? Eu tô fazendo uma brincadeira, gente, mas é uma coisa bem séria.
2: Séria.
1: É séria demais. Porque amortecedor também dá da acidente.
2: Suspensão,
1: né?
2: A parte da suspensão.
1: Do acidente, né?
2: Muitas vezes a pessoa descuida do pneu, mas o pneu não é a causa. Ele já é uma consequência.
1: Tá, né? Comendo de um lado lá.
2: Tá comendo de um lado. Muitas vezes a gente olha o carro no chão, o pneu por fora tá
1: legal.
2: Tá legal. Mas você levantou o carro, virou a direção, por dentro, por causa da suspensão que está, ou um alinhamento nesse sentido, o pneu por dentro está já lá no limite já.
1: Legal, gente, quero agradecer vocês aí pelos detalhes. Se o pneu daqui a pouco estiver de um lado meio ruim, só descer ali, fala com o Renato ali, com o Humberto, pronto, né?
0: Pronto. A gente resolve.
1: Está resolvido aí, cara, faz em 10 pagamentos.
0: É isso aí.
1: Diga lá, Humberto.
0: Gilmar, para finalizar, só um detalhe, em relação a pegar o checklist, o cliente, ele será orientado, tá? Nós teremos duas pessoas da nossa equipe que vai orientar ao final do checklist tudo o que vai precisar fazer, o que é mais importante, o que dá para aguentar mais.
1: Tem isso ainda?
0: Sim, a gente orienta o cliente. Eu gostaria de agradecer mais uma vez o espaço de vocês e principalmente também agradecer aos nossos patrocinadores.
1: Pode ficar à vontade, vai lá.
0: 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E a GG Uniformes, que forneceu os nossos uniformes aí para o trabalho. Também quero deixar aqui registrado quais são as oficinas que fazem parte do núcleo de automecânicas aqui de Videira. É a Auto Elite Videira, a CS Auto Center, Forjata Performance, GK Mecânica, Mecânica Amiga, Mecânica e Autoelétrica Elite, Mecânica e Autoelétrica Laskowski, Mecânica Dois Pinheiros, a Mecânica do Rafinha em Iomerê, a Mecânica Simeone em Joaçaba, o Renato Pneus e Acessórios e a Speed Automecânica e Elétrica. Então, mais uma vez, agradecer também a todos os participantes, todas essas mecânicas, nossos parceiros e patrocinadores, para que ocorra um evento aí da melhor qualidade possível para a comunidade em geral.
1: Sábado agora, gente, na Auto Elite. Abraço para vocês, boa semana, Clossimar e Humberto.
0: Obrigado.
1: 9h26 agora. Vamos voltar depois do intervalo, já já com a participação do ouvinte.

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1: Muito bem, gente, 9 horas e mais 52 minutos, 9h52, nós estamos recebendo aqui no nosso programa o pessoal da Escola SESI, Carol, Fábio e Luciana, que estão aqui para falarmos sobre um acontecimento do dia 19, está aqui com a gente. Quero cumprimentar as nossas entrevistadas. Vou começar daqui da esquerda. Bom dia.
2: Bom dia.
1: Bom dia, bom dia. Vamos falando o nome, porque eu não sei o nome de ninguém aí. Como é que é o nome?
2: Bom dia, eu me chamo Luciana e sou a supervisora da escola.
1: E a?
3: Eu sou a Gabi.
1: A Gabi.
3: Sou coordenadora comercial do SESI.
1: Então não tem Fábio, né?
3: Tem a Fábio.
2: A Fábio está aqui.
1: Tem. É Luciana.

0: E Fábio.
1: Isso.
0: Muito bem, nós vamos falar a respeito, gente, da Mostra STEAM, um evento que acontece dia 19 na Escola SESI. Eu quero começar já falando aqui, como é que vai ser então esse evento?
1: Então, bom dia a todos que estão nos acompanhando, né? É uma grande alegria nós estarmos aqui e falar um pouquinho de um assunto tão especial que é educação, inovação e principalmente o futuro dos nossos filhos, né? E quando a gente fala em Mostra STEAM, o que é Mostra STEAM, né? A Mostra STEAM é um momento bem especial da escola, onde a gente traz aí o aprendizado dos alunos durante esses primeiros 6 meses do ano, com projetos, com vivências. Então, a Mostra STEAM, ela vem para que as famílias conheçam, de fato, tudo aquilo que a gente vivenciou, toda a aprendizagem que os alunos tiveram. Porque para nós, na escola, a gente tem como objetivo dar muito sentido àquilo que os nossos estudantes estão vivenciando. Então, não é só estudar para uma prova, é sim saber colocar, né, os desafios reais da vida e saber aonde utilizar esse conteúdo. Então, para nós, e o que significa o STEAM? O STEAM, ele significa ciência, tecnologia, engenharia, artes e matemática. Por quê? Porque ele se ensina, né, os alunos, a gente estimula os alunos a pensar, a criar, a resolver problemas, a trabalhar em equipe e a colocar realmente a mão na massa. Então, aí a gente quer transformar, né, trazer para o nosso estudante um ensino completo, aonde ele se desenvolva de forma integral. E a oportunidade vem agora para que toda a família que está aí, já conhece a escola, ou as famílias que estão na dúvida, e aí, agora o que eu vou fazer com meu filho? Para onde eu matriculo? É a oportunidade de vir conhecer um pouquinho da proposta pedagógica da escola, vir conhecer as nossas estruturas e entender um pouquinho como a gente faz a aprendizagem dentro da escola SESI.
0: Legal. Esse projeto une exatamente o que aqui a Gabi também, a Fábio, que une lá. E aberto à comunidade, lógico, né?
2: Isso. A Mostra STEAM, então, como a Lu falou, né, é uma grande oportunidade aí de nós apresentar e mostrar para a comunidade toda a proposta também que a Escola SESI trabalha, né? Que o SESI Escola atua também, a nossa proposta pedagógica. E nós estamos em plena campanha também de matrículas. Então, estaremos aí com todo o nosso time comercial, aproveitando para a comunidade, além de conhecer os trabalhos dos nossos alunos, né? Quero colocar aqui que são alunos aí desde os pequenininhos, da educação infantil até os alunos do ensino médio. E aí nós estamos com essa oportunidade aí também, aí com as matrículas abertas da escola, né? Onde nós gostaríamos aí de apresentar para as famílias, né? Além de conhecer apenas, não só conhecer a nossa estrutura, mas também conversar com toda a nossa equipe e entender como funciona essa experiência de estudar na escola, né? Aí eu estou realizando aí, a gente está realizando aí o convite para vocês, né? Todos os ouvintes aí, que vão nesse sábado, né? A gente sabe que a previsão é um pouquinho aí com chuva aí novamente, né? Mas que com certeza lá vai ter um ambiente muito acolhedor, né? Nós vamos ter alguma novidade também, a Fábio vai dizer aí que nós temos uma atração especial aí para o sábado, mas estaremos com toda a equipe aí de uma forma aí muito acolhedora, né? Para receber aí a todos.
0: Ô, Fábio, tem uma surpresa lá e logicamente é bem importante essa visita das pessoas que não conhecem toda a estrutura, uma estrutura nova, né?
3: Isso mesmo. Então, a gente preparou aí um sábado bem, bem divertido, bem legal, né? Então, para trazer uma experiência além da sala de aula. Então, a gente vai estar com um robô, né? O robô da Escola Fiesc aí para trazer animação para as crianças, para as famílias, né? E ele já foi um sucesso aí na Expo Videira, no nosso stand lá. Uhum. Então, a gente vai trazer novamente. Então, quem não teve a oportunidade de presenciar no nosso stand, está convidado ali para participar e conhecer na nossa Escola SESI.
0: Legal, gente. Olha, essa mostra que a gente está fazendo um convite aqui através do programa vai ser dia 19. Já a partir de que hora, Luciana?
1: Então, nós vamos estar recebendo as famílias das 9 às 12 horas.
0: Na parte da manhã, então.
1: Na parte da manhã, isso mesmo.
0: Olha, é um convite especial, então, para você. Essa mostra já é tradicional de vocês, essa mostra?
1: Isso, a gente faz ela todo ano, né? Um momento aí que a gente já tem no nosso calendário escolar para que ela aconteça todos os anos.
0: Legal, gente. Mais algum detalhe, Gabi, que vocês queiram acrescentar a respeito?
1: Então, o que é legal também é a gente trazer aí um agradecimento bem especial às famílias, porque a amostra, ela não é só uma atividade que ela acontece de forma interna, né? É uma atividade

0: que envolve todas as famílias. Então, as famílias contribuem muito com a gente, seja com material, seja ajudando os filhos a estudar. Então, é um momento que a gente realmente quer agradecer as famílias também e também as indústrias que fizeram parte aí do nosso, da nossa mostra, dando materiais para a gente, compartilhando com visitas que a gente fez para aprofundar o conteúdo dos alunos. Então, a gente também gostaria de fazer esse agradecimento bem especial às famílias e também às indústrias que fizeram parte desse momento.
1: Tá certo. Toda a comunidade pode participar?
2: Isso, toda a comunidade. Estaremos aí com portas abertas a partir das 9 horas da manhã.
3: Isso, compartilhando, né? Se tiver famílias que não tiver a oportunidade de, nesse sábado, participar, eu vou deixar aqui o nosso telefone de contato no WhatsApp, que daí pode marcar uma visita em outro momento também para conhecer a escola. Então é 49 988 96 7278. Então pode chamar lá no WhatsApp, a gente marca uma visita para a próxima semana, né? Assim que ficar mais fácil para a família.
1: As pessoas que não têm condições de participar, então, nesse dia que vai ter essa mostra, podem marcar, então, para conhecer toda a estrutura lá da Escola SESI.
2: Isso aí. Estaremos aí, atendemos de manhã, né? O melhor horário que ficar para a família, né? A gente atende aí a partir do início da tarde, ou finalzinho da tarde também. Estamos aí para receber a todos.
1: Muito bem, gente. Obrigado pela entrevista. Abraços para vocês. Está todo mundo convidado, então. Vai ser dia 19 agora, ali na Escola SESI, no São Cristóvão. Obrigado pela entrevista. Boa semana para todos.
3: Muito obrigada.
1: Nós vamos a um breve intervalo. Já retornamos, gente, com o nosso programa 9h59 agora.

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2: Videira realiza nesta quinta-feira, dia 17 de setembro, o primeiro Fórum da Pessoa com Deficiência e Neurodivergentes no Parque da Uva. O evento foi organizado para promover discussões sobre atendimento, direitos e inclusão, reunindo a rede municipal e a comunidade. A programação terá atividades durante a tarde e a noite. O evento é gratuito e aberto a familiares e a comunidade em geral. A programação começa às 14 horas com uma roda de conversa envolvendo a rede de atendimento de pessoas com deficiência. O encontro também terá discussão e explanação sobre o manejo e os fluxos de atendimento municipal. A proposta é proporcionar um espaço para diálogo e participação, permitindo discutir como ocorre o atendimento às pessoas com deficiência e neurodivergentes no município. Às 19 horas, será realizada a palestra magna Perspectivas e Direitos, com a assistente social Daiane Mantuanelli. Para mais informações, acesse o portal rbv.com.br.
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9: Muito bem, 10 horas e 5 minutos de volta ao nosso programa Show da Manhã, que tem um oferecimento sempre aqui nas manhãs da Rede Zarpelon. 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
9: 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Daqui a pouco vamos atualizando as informações, né? Assim que der tempo aqui, a gente atualiza as informações, né, gente? Meio corridinho hoje aí o negócio. É, daqui a pouquinho, meu Deus, caminhão com repolhos escondia 2,4 toneladas de maconha. É um repolho diferentinho, né? Mais verde e tal, né?
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9: Neucir Camargo de Godoy, diga então, deixa eu pegar aqui o Neucir Camargo de Godoy. Vamos lá, esse áudio dele aí.
11: Aquela palhaçada lá.
9: Ô, Neucir Camargo de Godoy, vamos nos ater aos pedidos de música, faz favor. Ele tá pedindo aqui, ó. Ele já tinha ouvido aqui, ó, a música Estação Paraíso, né?

0: Vamos lá, agora sim.
1: Bom dia, Vilmar Santos. É o
0: bom
1: Amarelo.
0: Dia.
1: Certo?
0: Tudo bom? Manda
1: aí pra nós a música do Christian Rolf.
0: Tô com ela aqui, ó.
1: Paraíso.
0: Tá chegando já.
1: Preciso minha esposa Marica. Mandar um abraço pra você e pra todos que estão ouvindo nossa querida Rádio Videira.

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14: 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É zap,

0: pavor quando os caras falam zap zap, né, cara? Muito bem, 10 horas e 23 minutinhos, agora 10 e 23. O que tá chegando? Tem Guaraná chegando. Pois quem ama não. Vou atender a. Deixa eu chamar a Aline da Newcom, que tá aqui com a gente. Aline, bom dia.
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0: Valeu, grande abraço para você, Aline, direto da Newcom falando com a gente. Ah, meu Deus, vamos lá. Vamos atualizando agora as informações aqui no nosso programa desta manhã. Vamos lá. Cerca de 2,4 toneladas de maconha foram apreendidas em meio a uma carga de repolhos na BR-280 em Rio Negrinho, no norte catarinense, nesta quarta-feira, dia 16. O caminhão saiu de Foz do Iguaçu, no Paraná, com destino a Florianópolis. O motorista do caminhão foi preso em flagrante após a ação conjunta da Polícia Rodoviária Federal e da Receita Estadual. Segundo a PRF, a abordagem ocorreu durante uma fiscalização na rodovia. Os agentes suspeitaram do carregamento ao vistoriar o baú, porque os repolhos pareciam velhos e estavam armazenados de forma inadequada para o consumo. Durante a busca detalhada, os policiais encontraram 2.739 tabletes de maconha, na verdade, embalados entre as caixas da hortaliça. De acordo com a Polícia Rodoviária Federal, esta é uma das maiores apreensões de maconha registradas em Santa Catarina neste ano. O motorista admitiu aos policiais que receberia R$15 mil para entregar o entorpecente em Florianópolis. Ele foi levado para a Delegacia de Polícia Civil de São Bento do Sul e autuado em flagrante por tráfico de drogas. O crime tem pena prevista de 5 a 15 anos.

0: anos de reclusão.
1: Tem as cores do
0: verão. Pois é, gente.
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0: Muito bem, tá aí. Não adianta falar que não sabia e tal, né? Ah, não, não sabia. Achei que tinha só repolho. Não cola, né, gente?
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0: Vamos para a participação do ouvinte. Aliás, tá tocando aqui os atuais e o nosso ouvinte que vai pedir o Barco do Amor.
2: E aí,
0: vamos,
2: Gilmar, lá. Bom dia.
0: Tudo certo? Tudo bom bem? Dia. Fala aí, Gilmar.
2: É o Gilmar aqui da Farroupilha. Aproveitando o dia de sol aí, que já tá com os dias contados, né?
0: Vem chuva depois, né?
2: Isso. Sim, eu queria ouvir a música, se possível, Barco do Amor com os atuais.
0: Vou dar para ti na sequência.
2: Você não vai precisar pegar tua bola de cristal.
0: Essa não, essa não.
2: Do baú,
0: Barco do Amor é antiguinho aí dos atuais.
2: Quero
0: beleza.
2: Para minha esposa, Vera. Pro mesmo, pra quem estiver ouvindo e gostar da música. Um abraço.
0: Vou rodar pra você daqui um pouquinho inteirinha já já aí, viu? Quem vai de carona com a música Leonilda Siqueira de Rio das Antas gostaria de ir de carona com a próxima música, oferecendo para a filha, para o esposo, para o filho, para a nora, para o genro, para as netas também. Eu consigo disparar? Não, né? Tem um pequeno problema de veiculação aqui, eu vou ter que reiniciar nossa máquina. Enquanto isso, eu fico falando pra você o seguinte, né? Eu fico falando pra você aqui que a participação do ouvinte é no nosso WhatsApp 991094932. Você participa, escolhe sua música, deixa o nome da galera que faz aniversário pra gente fazer as homenagens daqui um pouquinho. Como é que é o nome da... A Sandra tá pedindo aqui o Céu e Cantos também. Eu vou rodar já já o Céu e Cantos com a Amada que mora longe. Quem tá com a gente também participando do programa... Ah, tá aqui, eu sei que eu não atendi também, ó. Participando do programa que ouço todos os dias, hoje em especial ofereço para a mãe Elza, completando 75 anos, se possível, toca pra gente o Amado Batista. A Miriam Bazejo tá aqui mandando, vou trazer pra você daqui um pouquinho, Miriam Bazejo, porque agora tem o Barco do Amor.

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1: 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Bom dia.
2: Bom dia para todos os ouvintes. Semana segue, pessoal, sobre a influência dessa massa de ar frio e seco, né? Que chegou ao estado, garante um amanhecer de quinta-feira aqui no meio oeste com temperaturas novamente um pouco baixas e o sol também presente. E à medida que a quinta-feira ocorre, ele segue, tá certo? Tem alguns momentos com algumas nuvens, mas o sol segue aparecendo no decorrer do dia. Temperaturas da tarde em torno de 17, 19, 20, graus, não muito mais do que isso. Bom, pessoal, temperaturas para amanhã à tarde muito parecidas com as de hoje. Nós temos o sol presente nessa sexta-feira, porém no decorrer do dia vai ficar bem encoberto, tá? Vai começar a aumentar de novo a quantidade de nuvens para a região e a gente tem domínio de uma massa de ar mais seco previsto, mas com céu bastante nublado à medida que o dia ocorre. Bom, isso é um preparativo para o fim de semana com chuva, especialmente nesse sábado, com céu encoberto, possibilidade de chuva a qualquer hora, alguns momentos ela pode apertar de intensidade, temperaturas não sobem muito, 16, 17 graus. Durante o domingo, nós temos a madrugada e o período inicial da manhã mais propício à chuva, porque no decorrer do domingo vai intercalar com algumas aberturas de sol. Grande abraço a todos, informações do tempo da Puchalski Meteorologia.
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8: É, estamos comandando aqui o show mais alegre do rádio brasileiro, gente. Opa! Nossa, agora sim, é uma mudança radical no estilo aqui. Deixa eu mandar um alô, essa aqui é do tempo do nosso amigo Heraldo Borges, ali da ABT, Funilaria e Polimento, ali do Santa Teresa. Hein, Heraldo? Essa aqui, ó. Ouvindo ali no 3 em 1 da oficina, né? Ou até mesmo no som da brazuca vermelha, né, cara? Uma vez a gente, eu não me lembro do primeiro carro que a gente teve lá, se tinha amplificador, né, no som, né? Sabia até o nome do amplificador aqui embaixo, pequenininho, né? Com 250 botõezinhos, mas dava uma sonzeira, né, cara? Na verdade, essa música aqui é uma releitura do Eraser, né? Porque, na verdade, quem gravou Take a Chance on Me foi o ABBA, né? Eu sei tudo de música, nossa! É a mesma? Ah, era coisa boa, né, gente? 10h42, continue participando aqui com a gente! Porra da inteirinho, ABBA!

0: Tá aí na música Saudade, tivemos o ABBA aqui no show da manhã, 10h45, com Take a Chance on Me. Muito bem, agora nós vamos direto até a 15 de novembro conversar aqui no nosso programa com o Garbim, o Neucir e a turma dele ali, com o nosso pessoal. Deixa eu dar um bom dia pra turma.
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2: 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Vamos fazer um intervalinho, já voltamos.

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5: É, esse é um show nas suas manhãs, gente. 10h54 agora, né? Vamos que vamos nessa manhã de quinta-feira, dia 17, finalzinho de semana chegando por aí como quem não quer nada. Bora com o nosso programa aqui dessa manhã, né? 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

0: Faltando 4 minutos agora para as 11 horas da manhã, 4 para as 11. Deixa eu dar um bom dia para nossa amiga Salete, nosso ouvinte lá de Apiúna.
1: Bom dia.
0: Tudo bom, Salete?
1: Aqui de Apiúna.
0: Como é que tá aí?
1: Uma música bem bonita para minhas amigas, para Neuza da De Carli e para Isa.
0: Tá bom, vou mandar daqui um pouquinho.
1: Eu não lembro o nome do bairro onde ela mora, mas...
0: É aqui em Videira.
1: Uma música bem bonita para ela.
0: Ah, tá certo. Como é que tá essa turma aí em Apiúna?
1: Obrigada, se for atendida.
0: Na hora que eu for pra praia, vou passar aí, parar na tua casa, tomar um chimarrão aí, viu? Porque ali o trânsito não vai mesmo, né? Tem 200 radar na linha Pinho. Daí eu paro na igreja que tá fechada agora, né? Vou pegar no pé do padre aí. Eu vou falar com o padre. Ah, mas essa igreja, meu Deus, deixa o pessoal visitar, né? Me parece que o pessoal andou aprontando ali, né? Mas muito bem, siga. Ai, meu Deus do céu. 3 agora pras 11 da manhã, né? Vamos seguindo.

0: Legal, gente, vamos falar de um curso especial de liderança, promoção aqui da UNOESC Videira. O Ednei, que é integrante lá da equipe da UNOESC, está aqui para falar com a gente com detalhes. Bom dia para você, Ednei.
1: Bom dia, Vilmar, bom dia aos ouvintes. Uma alegria poder estar trazendo aqui também para os ouvintes do Show da Manhã mais uma grande oportunidade de capacitação que a UNOESC Campus Videira está trazendo, né? A gente sabe que a UNOESC é a maior e melhor universidade de Santa Catarina, né? Universidade Comunitária de Santa Catarina, pelo segundo ano consecutivo, e aqui no Campus de Videira a gente está sempre, né, atualizando, trazendo novas oportunidades, e agora uma grande oportunidade para líderes, né? Ou até mesmo para aquela pessoa que de repente ainda não exerce a liderança, mas quer se qualificar, quer buscar entender um pouco mais do mundo da liderança. Nós estaremos trazendo uma imersão em liderança, então, intitulada Liderança na Prática, do Conhecimento à Ação. São 6 temas, né, muito atuais e muito importantes para o líder estar se atualizando, se capacitando, buscando sempre um pouco mais de conhecimento para liderar suas equipes, buscar os resultados que está aí tentando, que está alavancando, né?

0: aqui. Esse curso vai acontecer em dois finais de semana, numa sexta-noite, sábado, manhã e tarde, nos dias 16 e 17 de outubro, 6 e 7 de novembro. 16 e 17 de outubro, 6 e 7 de novembro, sexta-noite, sábado, manhã e tarde. Então, são seis temas. Nós estaremos trazendo aí no primeiro final de semana, dias 16 e 17, temos voltados à psicologia. Na sexta-noite, neurociência da liderança. No sábado pela manhã, inteligência emocional em cenários de alto rendimento. E no sábado à tarde, soft skills na liderança estratégica. Então, quem estará trabalhando esses três temas é o professor Dr. Adriano Schlesser. Professor Adriano, que é coordenador do curso de psicologia, também é diretor de ensino da UNOESC Campus Videira. Uhum. E vai estar trabalhando, então, esses três temas no final de semana, 16 e 17 de outubro. Lá, então, nos dias 6 e 7 de novembro, a gente vai ter mais três temas. O primeiro, na sexta-feira, comunicação persuasiva e influência social, o qual eu vou estar trabalhando. Então, a gente vai estar trazendo toda a experiência que a gente tem na área da comunicação e os anos aí de trabalho com as lideranças também. No sábado pela manhã, a gente vai ter o tema gestão de equipes de alto desempenho, com a professora doutora Carla Fabiana Casella. Professora Carla, que é doutora em administração, ela também que é a nossa vice-reitora aqui do campus de Videira da UNOESC, vai estar trabalhando então a gestão de equipes de alto desempenho. E no sábado à tarde, fechando então, o tema será inovação e pensamento estratégico, aí trabalhado pela professora mestre Franciele Maffessoni, professora Franciele, que é coordenadora do curso de administração e também é coordenadora do setor de marketing da UNOESC Campus Videira. Então, são seis temas muito atuais e muito importantes que estarão sendo trabalhados nos dias 16 e 17 de outubro, 6 e 7 de novembro. Então, você que atua na área da liderança, você que simpatiza com essa área da liderança, quer conhecer um pouco mais da área da liderança, para você, esse curso ele é sensacional. 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
1: Legal, gente. Oportunidade boa ainda, né, Edney?
0: Uhum, com certeza. Uma grande oportunidade.
1: Valeu. Grande abraço para você. Boa
0: abraço
1: semana.
0: Abraço a todos. Valeu. Até mais. Tchau, tchau.
1: Vamos seguindo, gente, com o nosso Show da Manhã. Léo Magalhães agora aqui no Show da Manhã. Canta aí, Léo Magalhães, a Norinha. Continue participando, dá tempo ainda.

0: Léo Magalhães aqui no Show da Manhã, 11 horas e 3 minutos. E a Norinha.
1: E a Norinha não vai.
0: Dá tempo essa informação aqui? Não? Vou trazer, vou fazer um resuminho dela aí. Vamos lá. Agora 11 horas e 3 minutinhos. Olha isso aqui, gente. Estudante de 16 anos passa mal após brincadeira do desmaio. Deixa eu pegar aqui o

0: Ah, é porque eu não tô vendo a letrinha 12 aqui, né? Muito bem, deixa eu trazer informações. O estudante de 16 anos precisou ser levado para atendimento médico depois de passar mal durante uma situação ocorrida no intervalo da Escola Estadual Cívico-Militar Monteiro Lobato, em Primavera do Leste, Mato Grosso. O adolescente que frequenta o primeiro ano do ensino médio teria participado de uma, abre aspas, brincadeira do desmaio, fecha aspas, que envolve compressão na região do tórax. O caso aconteceu na manhã desta quarta-feira, dia 16, conforme as informações divulgadas pela Diretoria Regional de Educação de Primavera do Leste. O jovem sofreu um mal súbito depois do intervalo e recebeu os primeiros cuidados ainda na unidade escolar. Segundo o relato, o adolescente estava acompanhado de outros estudantes quando teria sido pressionado contra uma parede, com o objetivo de provocar a perda de consciência. A prática é conhecida como brincadeira do desmaio e pode provocar consequências graves. A mãe do adolescente foi comunicada e a escola optou por transportá-lo até a unidade de pronto atendimento à UPA, utilizando um veículo particular. Durante o deslocamento, o estudante estava acompanhado por um militar e uma professora, que realizaram massagem cardíaca. Após o encaminhamento, a diretoria designou uma equipe para permanecer junto aos familiares durante o atendimento médico. A escola também continuou acompanhando a família e oferecendo suporte diante da situação. A Secretaria de Estado de Educação de Mato Grosso, a SEDUC-MT, informou que acompanha o caso por meio da Diretoria Regional Estadual e da própria escola. O órgão declarou solidariedade aos familiares e afirmou que aguarda a evolução do quadro clínico do adolescente. Ainda segundo o coordenador, empresas de telefonia já atuam na tentativa de normalizar o contato para saber como é que está aí o estado de saúde do garoto. 11 horas e 5 minutos, gente. Mais uma prática aí, ó, da juventude. Inadmissível, né? Incompreensível, na verdade, né? Pressionar a região do tórax para ver o que que acontece. Aqui era uma outra notícia, né? Gente, o que que é isso, né? Tá aí. Vamos atualizar essa informação pra gente saber o que que aconteceu, se o garoto está melhor, 16 anos de idade. Vamos sair para o intervalo, tem a hora certa chegando aí.
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0: A hora certa, 11:06.
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0: Nota de falecimento: funerária São Judas Tadeu e familiares de Antônio Urides da Silva, mais conhecido como Capanga, residente em Tangará. 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Aos familiares e amigos, as nossas sentidas condolências.
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12: Encerrou a participação do ouvinte, que volta amanhã, 11 horas e 22 minutos. Daqui um pouquinho teremos a agenda do aniversariante aqui no nosso show da manhã. Vamos abraçar todo mundo que faz aniversário hoje, né? 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

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Então, bom dia pra Jacinta, tá aqui com a gente mandando música. Ela quer Eduardo Costa. Vamos rodar uma bonita daqui um pouquinho. A Salete já participou. A turma que tá aqui também. Volta amanhã a participação do ouvinte, né, gente? O Eduardo Costa tá chegando aí, né? Pra cantar música com a Ana Castela. E tá aí o Eduardo Costa.

0: Zezé de Camargo aqui no Show da Manhã com um amigo. Irmão da Lua, amigo das estrelas, né? 11h30. Agora tem a agenda do aniversariante aqui no Show da Manhã. 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Destacando agora a agenda do aniversariante de hoje.
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0: Bom, nós parabéns aqui no programa para Marli, completando mais um ano de vida. Parabéns, felicidades. As homenagens do programa também ao Edson, faz hoje 7 anos, as homenagens de toda a família. E demais aniversariantes, parabéns a todos, saúde, paz, alegrias, muitos anos de vida. E rapidamente agora vamos conversar com, e depois da agenda de hoje, parabenizando todo mundo, o Charles, direto da Les, bom dia.
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10: E assim chegamos ao final de mais um Show da Manhã aqui na Rádio Videira.
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10: Vamos agradecendo a você que esteve ligado no Show da Manhã, programa desta quinta-feira.

Feira, retornamos amanhã a partir de 8h30 com mais um programa aqui na Rádio Videira. Vem aí, na sequência, o RBV Notícias e logo mais você acompanha o horário político obrigatório. As últimas de hoje, corpo em alma, até amanhã, tchau.

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1: Amarp e Fiesc articulam ações para identificar gargalos e estimular o desenvolvimento regional. Comenda do Esporte Catarinense homenageará ex-vereador de Videira. Polícia Civil realiza quinta prisão e conclui investigação sobre a morte de Santo Piana. Campanhas Setembro Amarelo e Dourado focam na prevenção ao suicídio e ao câncer infanto-juvenil. Eventos pela região marcam a Semana Farroupilha. Há duas semanas da eleição, TSE inicia envio de notificações aos eleitores para evitar desinformação. Isso e muito mais você vai acompanhar no RBV Notícias desta quinta-feira, pelo rádio e nas redes sociais, logo após o horário da propaganda eleitoral obrigatória.
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18: Olá, boa tarde, meio-dia, 29 minutos, quinta-feira.

0: Feira 17 de setembro, tempo bom, 21 graus, a temperatura, o RBV Notícias está no ar pela Rádio Tangará, Rádio Videira e Rádio Vitória e através do YouTube e do Facebook. 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A Marv e Fiesc articulam ações para identificar gargalos e estimular o desenvolvimento regional. Comenda do Esporte de Santa Catarina homenageia ex-vereador videirense. Polícia Civil realiza quinta prisão e conclui investigação sobre a morte de Santo Piana. Campanhas Setembro Amarelo e Dourado focam na prevenção ao suicídio e ao câncer infanto-juvenil. Eventos pela região marcam a Semana Farroupilha. Há duas semanas da eleição, TSE inicia envio de notificações aos eleitores para evitar a desinformação.
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0: A Polícia Civil de Santa Catarina realizou nesta quarta-feira a quinta prisão relacionada ao caso Santo Piana, curandeiro de 88 anos que morreu após ser vítima de um violento assalto em sua residência, na comunidade da linha São Francisco, interior de Tangará. O crime aconteceu na madrugada de 12 de agosto. Santo Piana foi amarrado e agredido pelos criminosos, que também utilizaram o maçarico para provocar queimaduras em seu corpo. Na ação foram levados o veículo e outros pertences da residência. A vítima foi localizada posteriormente e encaminhada ao atendimento médico. Permaneceu internada por 19 dias, mas morreu na madrugada de 31 de agosto, em decorrência das complicações provocadas pelas lesões. Segundo a Polícia Civil, com a quinta prisão, as investigações foram concluídas, com a elucidação do crime e a identificação dos envolvidos. A apuração também buscou esclarecer a participação de cada um dos suspeitos. Santo Piana era conhecido na comunidade e em vários municípios da região por realizar benzimentos e simpatias, sempre de forma gratuita. O ex-vereador de Videira, Sérgio Luiz Marafon, será homenageado em memória com a Comenda do Esporte de Santa Catarina. A cerimônia acontece dia 23, à noite, no Teatro Pedro Ivo Campos, em Florianópolis. A honraria é a maior concedida pelo Estado ao segmento esportivo. Sérgio teve atuação ligada ao incentivo ao esporte e ao apoio ao Bolão 23 Feminino, equipe que conquistou títulos regionais, estaduais e nacionais. A escolha dos homenageados foi feito pelo Conselho Estadual do Esporte. Agora são 12 horas 32 minutos, horas de sabermos as informações sobre o tempo e a temperatura. Leandro Puchalski chega agora para trazer com detalhes.
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0: Boa tarde, Leandro.
2: Boa tarde a todos os nossos ouvintes. Vamos para uma tarde de quinta-feira, onde nós temos a presença do sol. Inclusive nos municípios onde o dia amanheceu bastante encoberto por causa do frio, mas agora à tarde, aberturas de sol para todo mundo. Tempo assim, com temperaturas da tarde em torno de uns 19 graus. Temperatura em torno desses 19, 20 graus também na tarde dessa sexta-feira, um dia onde tem a presença do sol, mas com predomínio das nuvens durante o decorrer do dia, e aí sim durante toda sexta-feira, temos muita nebulosidade, não devendo passar disso, mas o céu bastante encoberto. Vai preparando o tempo instável do fim de semana, com destaque para o sábado, que tem previsão de chuva a qualquer hora do dia, alguns momentos atenção, porque a chuva pode apertar de intensidade, vir mais volumosa. Ela é uma chuva bem distribuída, pega todas as cidades, mas a intensidade é diferente, tem pontos que vai chover mais forte do que outros, então atenção em relação a isso. E no domingo tem previsão de chuva mais na madrugada e período da manhã, porque ao longo do domingo o tempo melhora, vamos tendo aberturas de sol. Temperaturas na tarde do domingo chega até a subir um pouquinho, 22, 23 graus. Abraço a todos, informações do tempo da Puchalski Meteorologia.
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0: Caçador e Rio das Antas terão alterações em locais de votação em formação. informação é da chefe do cartório eleitoral Cibele Raposo Melo. Em Rio das Antas, as duas sessões que funcionavam na casa do idoso foram

0: foram transferidas, neste caso, para a escola Jacinta Nunes. Há duas semanas do primeiro turno da eleição deste ano, o Tribunal Superior Eleitoral iniciou hoje o envio de notificações oficiais aos eleitores pelo aplicativo e-Título. Os alertas trazem orientações sobre a consulta ao local de votação, atualização do aplicativo e acesso a informações e serviços eleitorais. O envio das mensagens continuará durante todo o período eleitoral, inclusive entre o primeiro e o segundo turno, facilitando a identificação de informações oficiais e ajudando a reduzir o risco de acesso a conteúdos falsos ou enganosos.
1: Minuto do Eleitor, Acaerte.
2: Olá, eleitor catarinense. 5.725.000 cidadãos estão aptos a votar nas eleições 2026 em Santa Catarina. 39% do contingente, ou 2.200.000 eleitores, estão concentrados nos 10 maiores municípios: Joinville, Florianópolis, Blumenau, São José, Itajaí, Chapecó, Palhoça, Criciúma, Jaraguá do Sul e Lages. Já os 10 municípios menos populosos somam cerca de 17 mil votantes, 0,3% do total. 52% do eleitorado catarinense é feminino, com 2.990.000 mulheres aptas a votar, enquanto cerca de 2.733.000 homens possuem título de eleitor com situação regular no estado. Até o próximo Minuto do Eleitor. De Florianópolis, da Rede de Notícias Acaerte, Cadu Reis.
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0: Municípios da região, por meio da MARP, com a coordenação da Fiesc, participam de uma iniciativa do governo para identificar os principais gargalos de cada região e buscar soluções de forma conjunta. Segundo o secretário executivo da MARP, Clóvis Biscaro, um levantamento já foi realizado nos municípios do Vale do Rio do Peixe. A próxima etapa será a realização de encontros em municípios considerados estratégicos para alinhar ações e definir de forma conjunta as prioridades para a região.
3: Nós estamos participando do programa Avança Santa Catarina e as 21 associações de municípios estão participando da elaboração desse documento que está sendo reivindicado através da Secretaria de Estado do Planejamento e do Desenvolvimento. Então, o governo do estado escolheu as 21 associações para participarem e ajudarem a fazer isso. E um órgão que está coordenando todo esse trabalho é a Fiesc. Então, nós temos aí o presidente da Fiesc, que é aqui vizinho do município de Caçador. Então, nós estamos também com a Fiesc ajudando a fazer toda essa programação. Cada associação de municípios indicou 3 elementos: o secretário executivo da associação, de cada associação, um representante de município e um representante da região no programa da inovação. Nós já fizemos um treinamento e uma capacitação lá em Florianópolis, do dia 23 de agosto ao dia 28 de agosto. Então, já fizemos essa programação, levantamos todos os dados prioritários da nossa região do Alto Vale do Rio do Peixe, porque a gente já conhece quase todos os municípios e as suas necessidades. E retornamos, agora estamos fazendo reuniões locais. Os municípios de Caçador, Videira e Fraiburgo terão reuniões específicas com cada município, e os demais municípios nós vamos fazer tipo macro-regional, para não ocupar muito tempo em reuniões. Mas nós estamos elaborando então esse planejamento que vai ajudar no desenvolvimento de cada região do estado de Santa Catarina. É pela primeira vez que a Secretaria do Planejamento do Estado busca as associações para ajudar nesse processo que será

0: de grande importância para o desenvolvimento de todas as nossas 21 micro-regiões.
1: E as demandas de cada município são diferentes uma das outras, conforme o município?
0: Sim, cada município tem as suas reivindicações. O que nós estamos pautando, e nós já lá em Florianópolis nós dissemos, a necessidade que tem, por exemplo, eletrificação trifásica nas comunidades do interior. Outra, extensão da rede. Hoje a nota é eletrônica e o processo de internet não está lá em todas as propriedades. Então, internet no interior, a rede trifásica de luz, malha rodoviária. Nós já temos o levantamento de toda a malha rodoviária, as rodovias que precisam ir no plano do Estado para futura abertura e pavimentação, assim como também a conservação da malha rodoviária. E estamos incentivando o governo também para dar continuidade no Estrada Boa Rural. Então, tudo isso vai ser levantado pelos municípios e nós vamos pedir para que eles elenquem as suas prioridades para que a gente possa colocar essas prioridades na nossa micro-região para que o governo atenda da melhor forma possível as 21 associações de municípios. E não mais destinar quase todas as aplicações do governo lá no litoral. Nós também precisamos participar dessa divisão de recursos, porque aqui é uma região de muita produção e nós também estamos preocupados com o desenvolvimento da micro-região da Mata.
2: 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A Sala do Empreendedor de Iomerê está oferecendo atendimento gratuito para microempreendedores individuais durante a campanha Regularize MEI. A iniciativa ocorre de 14 a 30 de setembro e busca orientar os MEIs sobre regularização, obrigações e dívida e dúvidas relacionadas à atividade. O atendimento é realizado na Sala do Empreendedor, na Rua João Rec, no centro de Iomerê. Os microempreendedores podem aproveitar o período da campanha para colocar as informações em dia e buscar orientações. Setembro é marcado pela campanha Setembro Amarelo, que amplia a discussão sobre saúde mental e prevenção do suicídio. Mas esse cuidado não começa apenas quando uma pessoa chega a uma situação de crise. A repórter Araceli Tomasi conversou com o psicólogo do Centro de Atenção Psicossocial de Videira, que explica quais sinais merecem maior atenção.
3: Quando falamos em prevenção do suicídio, é importante entender que o cuidado começa antes de uma situação de crise. Mudanças no comportamento e na rotina podem identificar que uma pessoa está passando por um momento difícil e precisa de apoio. O psicólogo e coordenador do CAPS em Videira, Marcos Antônio Voidaleschi Jr., explica que não existe necessariamente um único sinal. O que merece atenção são mudanças significativas em relação ao comportamento habitual.
4: Ainda pode começar a se isolar, pode perder o interesse por coisas que antes dava prazer, apresentar algumas alterações no sono, no apetite, ficar mais irritada, triste ou desanimada, ter dificuldade de manter suas atividades no dia a dia, ou começar a falar de uma forma muito negativa sobre si mesma ou sobre o futuro.
3: Marcos também chama atenção para frases que podem identificar um sofrimento intenso, como dizer que não aguenta mais, que gostaria de desaparecer ou que não vê uma saída. Mas perceber esses sinais não significa fazer um diagnóstico. O mais importante, segundo o psicólogo, é reconhecer que alguma coisa mudou e abrir espaço para uma conversa.
4: Em vez de dizer, por exemplo, você precisa reagir ou isso é falta de vontade, nós podemos tentar exercer uma comunicação um pouco mais acolhedora e sinalizar: eu percebi que você não está como de costume. Quer conversar? Estou aqui para te ouvir.
3: A orientação é escolher um momento tranquilo, ouvir mais do que falar e evitar a tentativa de resolver imediatamente todos os problemas. Marcos explica que acolher não significa ter todas as respostas, mas demonstrar presença e e levar o sofrimento da outra pessoa a sério.
4: Acolher não significa ter todas as respostas. Muitas vezes significa simplesmente estar

0: É presente, levar aquele sofrimento a sério, ajudar a pessoa a chegar no cuidado que ela precisa.
1: O Setembro Amarelo reforça assim a importância de olhar a saúde mental durante todo o ano. Perceber uma mudança, perguntar como a pessoa está e oferecer uma escuta sem julgamento podem ser atitudes importantes para aproximá-la do cuidado.
2: Meio-dia, 44 minutos. Vamos a um breve intervalo. Eventos pela região marcam a semana Farroupilha. É um dos destaques que você vai acompanhar logo após o intervalo.
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2: 12 horas e 47 minutos. Videira realiza hoje à tarde o primeiro Fórum da Pessoa com Deficiência e Neurodivergente. Será no Parque da Uva. A programação começa às 14 horas com uma rodada de conversa com a rede de atendimento e discussão sobre o manejo e os fluxos de atendimento municipal. Às 19 horas acontece a palestra magna Perspectivas e Direitos com a assistente social Daiane Mantuanelli, especialista em pessoas com deficiência e palestrante com deficiência visual. O evento é gratuito e aberto a familiares e à comunidade em geral. Videira terá uma programação especial neste domingo, dia 20 de setembro, para celebrar o Dia do Gaúcho. Segundo o compasso da tradição, será realizado a partir das 14h30 na Rua Coberta da Igreja Matriz, com música, danças tradicionalistas, declamações e mateada. A proposta é valorizar a cultura e os costumes gaúchos, reunindo famílias e a comunidade em uma tarde de confraternização. Quem participar pode levar a cuia, o chimarrão e um banquinho para aproveitar a programação. O evento é gratuito e aberto ao público. Em Umerê, são várias as atividades que também acontecem nesta semana, ressaltando as tradições gaúchas promovidas pelo CTG

0: Tropeiro Crioulo. E quem nos conta mais detalhes é a repórter Araceli Tomasi.
1: A tradição gaúcha também se manifesta pela fé. E em Inhomerê, a Semana Farroupilha teve

0: o acendimento da chama crioula, representada pelo fogo, como símbolo da luz de Cristo, que conduz pelo caminho da retidão. A celebração também contou com elementos que fazem parte da cultura tradicionalista, como a erva mate, o chimarrão, os trajes típicos e a música, com violão e gaita. O patrão do CTG Tropeiro Crioulo, Ivaldir João Lamonato, destaca que a entidade também mantém as atividades juntamente com o objetivo de preservar essa tradição.
1: O nosso CTG ele foi instituído em 2008, quando se reuniu um grupo de amigos gaúchos, tradicionalistas, querendo preservar e seguir a tradição gaúcha. Criou-se então o CTG.
0: Além da preservação da cultura, o CTG participa de diferentes atividades no município e mantém a tradição presente entre as famílias e as novas gerações. Agora, a programação da Semana Farroupilha segue nesta sexta-feira, dia 18, com o Costelão aberto ao público.
1: No dia 18, sexta-feira, às 19h30, teremos o nosso Costelão aberto ao público. Os cartões ainda estão sendo vendidos.
0: E no domingo, dia 20 de setembro, dia do gaúcho, o CTG Tropeiro Crioulo encerra a programação com cavalgada e churrasco entre integrantes, sócios e amigos da entidade.
1: Mostrar para as pessoas que não conhecem a tradição, bem querer que temos com o cavalo, com o cusco, nosso cachorro. Isso é a tradição gaúcha, onde se reúnem amigos, famílias, para cultivar a tradição. E nessa Semana Farroupilha, como bem dito, então vai ser nessa linha as comemorações. Bem grato a todos e uma boa Semana Farroupilha para todos nós.
0: A programação da Semana Farroupilha em Iomerê reforça a presença da cultura tradicionalista no município, reunindo fé, música, costumes e a convivência entre famílias e amigos.
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2: 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Durante os 4 dias da Expo Videira, muita gente visitou o estande da Câmara de Vereadores e aproveitou para dar sugestões de melhorias nos diversos setores da municipalidade. Uma caixa para sugestões foi disponibilizada e quem passava por ali podia dar sua contribuição. A caixa foi aberta nesta semana e os pedidos, que foram muitos, serão agora encaminhados à Prefeitura, como explica o presidente da Casa, vereador Rogério Pezzini.
4: Estivemos nessa semana reunido com o nosso administrativo, abrimos a nossa caixa de sugestão e que tivemos exposto o nosso stand ali pela primeira vez na Expo Videira. E dentro dessas sugestões aí da nossa população videirense, veio demandas muito importantes, vejo extremamente importante, abrimos elas, foi feito todas as leituras, né? E será encaminhado com toda certeza para o executivo fazer as suas análises de cada pedido da nossa população para, quem sabe, aí entrar em execução.
2: 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E na tarde de ontem, o Corpo de Bombeiros de Videira realizou um treinamento simulado na Escola Senai. O evento chamou a atenção do público e foi acompanhado pelo repórter Ernesto Júnior, que agora nos traz mais informações.
5: Equipe da Brigada, me escuta? Princípio de incêndio na estufa da sala 206, agora está de sol.
6: A tarde desta quarta-feira ficou marcada na unidade do Senai em Videira, com um simulado de emergência, prevenindo um possível incêndio. Uma parceria da instituição de ensino com o Corpo de Bombeiros do município e que trouxe o dia a dia dos órgãos de segurança para os alunos que, em um futuro próximo, poderão vivenciar tudo isso dentro da das indústrias da região, como destaca a diretora da instituição, Giovana Branquiar.
7: Nós achamos essas ações imprescindíveis, né? Justamente porque nós estamos aqui desenvolvendo os futuros colaboradores, ou atuais ou futuros colaboradores da indústria. E nós sabemos que fatos e fatalidades podem ocorrer, e para que a gente possa agir, né, com prudência e com conhecimento e

0: Com técnica, a gente precisa desenvolver habilidade, né? E principalmente habilidade emocional, que é o que mais pega nessas situações aí em que a gente está com um combate a incêndio ou um acidente, enfim. É uma rotina nossa, né? Contextualizar, trazer o contexto mais real possível, seja de uma atividade técnica como esta, que é algo que leva, que podemos levar para a vida também, porque podemos encontrar isso nas nossas casas, né? Na nossa localidade. Então, para nós é fundamental ter parcerias como essa com o Corpo de Bombeiros, para que a gente possa simular de forma real uma situação em que necessite, né, de evacuação, né, dessa questão da liderança dos docentes, né, dessa questão do impacto emocional dos nossos estudantes. Então, sem dúvidas, é uma prática que cada vez mais será presente na nossa unidade, até porque, né, o ano passado a gente teve um princípio de incêndio aqui e a gente precisou evacuar, aí sim, de forma real mesmo, e naquele movimento a gente entendeu que a gente precisaria aperfeiçoar isso, não só da nossa equipe técnica, mas também levar isso para os nossos estudantes. E aqui teve, então, um exemplo disso, que tivemos êxito, né, e de forma muito contextualizada.
1: Sargento Maia, responsável pela ação realizada no Senai na tarde desta quarta-feira, destacou a importância dos trabalhos realizados em parceria com a instituição de ensino.
2: É um trabalho muito, muito importante na medida em que o sinistro ocorre quando a prevenção falha, né? Então, toda medida preventiva, toda medida que tiver o objetivo de fazer com que a gente antecipe cenários e situações, será bem-vinda pelo Corpo de Bombeiros, né? Então, hoje nós tivemos um treinamento aqui de evacuação da escola, né? E que se sucedeu da forma mais perfeita possível. Parece que a escola já vinha treinando com alguma antecedência essa situação, né? O que propiciou com que todos os alunos ali, os professores, o corpo docente também se comportasse da forma mais exemplar e mais exitosa possível.
1: Outras empresas e instituições do município de Videira podem receber a ação em parceria com o Corpo de Bombeiros, como destaca o segundo Tenente Lobo.
3: A gente incentiva, né, ações assim preventivas sempre. Então, quando o Senai entrou em contato com a gente falando dessa ideia do simulado, nós fomentamos com certeza, orientamos dizendo, vamos realizar. Então, menos de um mês, a partir do nosso contato, fiz uma visita aqui no Senai, analisamos toda a edificação e justamente combinamos qual seria o ponto ali do incêndio, como eles realizaram toda a questão da rota de fuga, do ponto de encontro, e tudo transcorreu, né? Hoje a gente pode observar que tudo transcorreu dentro da normalidade, dentro do padrão esperado. A nossa guarnição teve um tempo de resposta excelente, teve a ligação, então geramos a ocorrência ali na central de operações do simulado de incêndio, e no tempo de resposta de 5 minutos estávamos aqui, né, já atuando, montando a linha de combate até o ponto que foi indicado ali para estar debelando. Situações assim são essenciais para que a gente possa, em situações reais, ter maior controle emocional. A gente sabe que situações assim simuladas, tem muitos fatores que não são levados em consideração, mas eles conseguem colocar na massa do sangue, né, ter a memória muscular de como atuar em situações de urgência e emergência. A gente conversou com o Senai que a gente possa fazer mais simulados, até simulados não avisados, para que o fator emocional seja mais levado também em consideração, para que a gente esteja mais preparado para caso aconteça situações reais, né? A gente, claro que é que nunca aconteça, mas a gente sabe que tem que estar sempre pronto.
4: Meio-dia 58, o mês de setembro também é reservado para campanhas voltadas à prevenção ao câncer infanto-juvenil. Conhecido como Setembro Dourado, serve de alerta para os sintomas e aponta que o diagnóstico precoce aumenta muito as chances de cura. Acompanhe na reportagem de Carol Denardi.
5: Durante o Setembro Dourado, a Secretaria de Estado da Saúde reforça a importância do diagnóstico precoce do câncer em crianças e adolescentes. Em Santa Catarina, o Instituto Nacional de Câncer estima 350 novos casos em 2026. O oncologista clínico do setor de adolescentes e adultos jovens do Centro de Pesquisas Oncológicas, Dr. Matheus Cadore, explica.
6: Especificamente, quando a gente fala de câncer infanto-juvenil, a gente está falando de múltiplas doenças. Então, o que a gente vê em crianças pequenas e também adolescentes é, por exemplo, linfomas, leucemias, que são doenças mais da parte linfática, do câncer do sangue, como a gente diz. E aí, quando a gente começa a ver a pré-adolescência, a adolescência, a gente daí começa a ver as primeiras incidências de tumores ósseos, mas também a gente começa a ver a maturação sexual, o desenvolvimento das características sexuais, e a gente começa a ver também tumores de testículo, por exemplo, que são muito comuns em jovens.
5: O oncologista pontua alguns sintomas gerais

0: que devem chamar a atenção dos pais.
1: Muita palidez, né? Pele muito esbranquiçada, olho muito esbranquiçado, cansaço, fraqueza. Não é normal de uma criança estar só cansada, estar com fraqueza, nem nada do tipo. Outra coisa mais óbvia é o surgimento de algum nódulo, né? De algum... Para sarcomas em geral, independente da idade, a gente fala. Notou alguma nódulo, uma bola, alguma coisa no corpo com 1 centímetro ou mais, e tu notou que ela tá crescendo nos últimos 10, 15 dias e não desapareceu, isso tem que ser pensado em sarcoma, mas é um bom alerta para os pais, às vezes, levarem a criança para uma avaliação.
0: Na maioria dos casos, não existe uma causa específica que possa ser evitada. Por isso, segundo o Dr. Matheus, a orientação é acompanhar a saúde da criança e manter a vacinação em dia.
1: O principal para sarcomas, para tumor de testículo, para leucemia e linfoma, é ficar de olho nesses sinais e sintomas ali que eu falei, né? Mas é uma idade, dessa primeira infância e adolescência, em que é muito importante a gente prevenir, às vezes, coisas para a vida adulta, principal. A gente tem hoje um calendário no Brasil muito robusto de vacinação que se faz, por exemplo, logo que ainda é bebê, vacinação contra hepatite B, vacinação depois tem todo na infância, né? A programação de vacinação hoje para o HPV. Então são coisas que no futuro vão prevenir o câncer de fígado no adulto, a cirrose no adulto, que vão prevenir o câncer de colo de útero, de pênis no adulto.
0: Atualmente, cerca de 80% dos pacientes podem ser curados quando o câncer é identificado precocemente. De Florianópolis, da Rede de Notícias Acaert, Carol Denardi.
2: Treze horas e um minuto, terminamos aqui o RBV Notícias, edição desta quinta-feira, produzido em parceria com o portal RBV, oferecimento da Farmagno, Jeremias Guaço, materiais para construção, Lotéricas Brasil, Via Atacadista, Água Azul, Poços Artesianos, Óticas Pinheiro, Cressol Tangarai, da Prax, Empreendimentos Imobiliários. Estaremos de volta amanhã, meio-dia 28, após o horário da propaganda eleitoral obrigatória. Você continua sempre bem informado acessando o portal RBV. Para você, uma ótima quinta-feira.
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12 horas 4 minutos. 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O Emosc precisa reforçar os estoques de sangue da tipagem O negativo, que está em nível crítico. Também da tipagem O positiva, que está em alerta. Se você pode doar, compareça no Hemocentro mais próximo de sua casa. Se preferir, pode agendar o horário de doação acessando o site emosc.org.br. Em Joaçaba, o Hemocentro atende de segunda a sexta-feira, das 13 às 18 horas. Doe sangue, um gesto simples que pode salvar até 4 vidas. 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Oportunidade de trabalho. A rede salvatoriana tem oportunidades para atuação no Hospital Divino Salvador, em Videira. As vagas são: auxiliar administrativo adjunto para recepção, auxiliar administrativo adjunto escrituração, auxiliar administrativo para o serviço de arquivamento médico e estatística, aprendiz para o setor de tecnologia da informação, aprendiz para o setor de almoxarifado, técnico ou técnica em análises clínicas para agência transfusional, auxiliar administrativo para o setor de segurança do trabalho, técnico ou técnica em enfermagem, assistente de RH, recrutamento e seleção, auxiliar de serviços gerais, enfermeiro ou enfermeira obstetra, enfermeiro ou enfermeira, estagiário ou estagiária de enfermagem, copeira e técnico em enfermagem para UTI. Se você se interessou por alguma dessas vagas, acesse o site redesalvatoriana.vagas.solides.com.br. redesalvatoriana.vagas.solides.com.br. Todas as vagas são para ambos os sexos. Já está disponível a nova versão do e-Título, aplicativo da Justiça Eleitoral. A atualização traz novas funções, como acompanhamento de requerimentos, emissão de certidão de filiação partidária, atualização automática dos dados e pagamento de multas eleitorais pelo Pix ou cartão. Nas eleições 2026, quem tiver biometria cadastrada e foto no aplicativo poderá usar o e-Título para se identificar na votação.

A eleição acontece no dia 4 de outubro. A comunidade de Rio Tigre Videira convida todos para as festividades da padroeira Nossa Senhora do Rosário. A programação conta com celebrações religiosas, gastronomia, esporte e muita diversão. E tem transmissão ao vivo pela Rádio Videira, dia 27 de setembro. E neste sábado, dia 19, tem trido com Santa Missa às 19h30. E depois da missa, a comunidade de Rio Tigre promove venda de pastéis, bolo, cachorro-quente e completo serviço de bar. Prestigie! Utilidade pública. Ivanete de Fátima Miranda Padilha Freid perdeu carteira de motorista, CNH. Caso você tenha encontrado, por gentileza, entre em contato aqui na rádio. 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A comunidade Divino Salvador de Videira informa a todos que já comercializou todos os ingressos do baile que será realizado neste sábado com a animação do Grupo Gaiteiro do Paraná. O evento já é sucesso. Com a sua colaboração e com a sua participação, vai ficar ainda mais animado. Então, todos os ingressos foram vendidos, as mesas todas vendidas também, do baile que a comunidade Divino Salvador realiza neste sábado. A comunidade agradece a todos e espera com muita alegria. 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Oportunidade de trabalho. O Cine Videira tem vaga para auxiliar de cozinha, auxiliar de limpeza, auxiliar de linha de produção, auxiliar de linha de montagem, operador de caixa, pintor industrial, soldador, operador de campo, trabalhador rural, vendedor

0: externo e zelador para limpeza de pátio e área externa. Para obter mais informações, acesse o site empregabrasil.mte.gov.br. empregabrasil.mte.gov.br. Você pode comparecer também diretamente no Cine, aqui em Videira, que fica na Casa do Cidadão, na antiga rodoviária. O atendimento é de segunda a sexta-feira. 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Para reservar churrasco, converse com o Gilberto no telefone 99942-8451. 99942-8451. 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Oportunidade de trabalho. O Supermercado Itália está contratando confeiteiro ou confeiteira. A contratação é imediata para atuação no Supermercado Itália, na 15 de novembro, no centro de Videira. Para mais informações, WhatsApp 91 15 67 02. 91 15 67 02. O Supermercado Itália está contratando confeiteiro ou confeiteira. Pode entrar em contato direto lá no Supermercado Itália, aqui na 15 de novembro. 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
5: Horas 25 minutos aos prezados associados da Cooperview, do Sicoobi e todos os demais ouvintes, uma boa tarde. Hoje, 17 de setembro, quinta-feira, na elaboração deste boletim, Nelly Orso. Celebramos no dia de hoje os 57 anos do SESCOP Santa Catarina, o Serviço Nacional de Aprendizagem do Cooperativismo. Uma trajetória marcada por dedicação, inovação, conquistas para fortalecer o cooperativismo em Santa Catarina. Parabéns, SESCOP, por essa história inspiradora. Que os próximos anos sejam de ainda mais crescimento e sucesso. Quem parabeniza é a Cooperview. SESCOP, 57 anos. 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E assim nós finalizamos mais um informativo. Uma ótima tarde.

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1: 13 horas 34 minutos. Estamos aqui para mais uma tarde. 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Seja bem-vindo, seja bem-vinda. É quinta-feira, temperatura marcando 24 graus.

0: Rádio Videira, agora 13 horas 46 minutos. Nota de falecimento. A funerária São Judas Tadeu e familiares de Antônio Orides da Silva, mais conhecido como Capenga, residente em Tangará, comunicam com o profundo pesar o seu falecimento, ocorrido ontem às 21 horas e 20 minutos, aos 70 anos. O seu corpo está sendo velado na capela mortuária do cemitério Jardim da Saudade. A despedida será hoje, às 16 horas. Logo após, seguirá para sepultamento no cemitério Jardim da Saudade. Comunicamos com profundo pesar o falecimento de Antônio Orides da Silva, mais conhecido como Capanga. Aos familiares e amigos, as nossas sentidas condolências.
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2: Boa tarde, queridos filhos e filhas. Que a paz do Senhor esteja com você. E nós continuamos a depositar no manto de Nossa Senhora das Dores as nossas queixas, nossos sofrimentos, no único sentido: Nossa Senhora das Dores, leve a Jesus a nossa prece, nosso pedido. Vamos juntos em nome do Pai, do Filho e do Espírito Santo. Amém. Nossa Senhora das Dores, nas suas sete espadas transpassada no coração, inquietações, provações, dificuldades, Mãe, também hoje tantas tribulações que transpassam nossa alma e nosso coração, pedimos, Nossa Senhora das Dores, a graça da perseverança. Assim, ó Mãe, Nossa Senhora das Dores, como não recuaste diante das provações, enfrentaste as dificuldades e em tudo foste obediente até o fim ao Pai, na missão de servir a Jesus nosso Senhor, pedimos a mesma graça, Nossa Senhora das Dores, que sejamos fiéis, que sejamos perseverantes, que sejamos atuantes. Mãe dolorosa, acompanhai-nos em nossas dificuldades e atendei-nos nesta graça que para nós é como uma espada transpassada em nossa alma, que inquieta nosso viver e desassossega nossa família. Nossa Senhora das Dores, ajudai-nos a perseverar, a ter serenidade na provação, paciência em Deus, compreensão dos defeitos alheios, mas acima de tudo, Nossa Senhora das Dores, que saibamos viver cada momento com um olhar fixo na madrugada da ressurreição que nos espera. Nossa Senhora das Dores, acolha a prece de meus familiares que agora apresento como fruto desta Ave Maria. Ave Maria, cheia de graça, o Senhor é convosco. Bendita sois vós entre as mulheres e bendito é o fruto do vosso ventre, Jesus. Santa Maria, Mãe de Deus, rogai por nós, pecadores,

0: agora e na hora de nossa morte. Amém. Nossa Senhora das Dores, dai-nos a graça de um final de dia abençoado. E se a cruz pesar, nos ajude a carregar.
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0: 14h10.
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0: Utilidade pública. Foi perdido um óculos de grau da cor roxa. Se porventura você encontrou ou encontrar, por gentileza, nos avise aqui na rádio. Foi perdido, então, hoje pela manhã, aqui em Videira, um óculos de grau de cor roxa. Se acaso você encontrou ou encontrar, entre em contato conosco. Agora, 14 horas com mais 15 minutos. O Hemosc está precisando reforçar os estoques de sangue da tipagem O negativo e O positivo, que estão em nível de alerta. Em Joaçaba, o Hemocentro atende de segunda a sexta-feira, das 13 às 18 horas. Se você pode doar, acesse o site hemosc.org.br e faça o agendamento da sua doação. Doe sangue, um gesto simples que pode salvar até 4 vidas. E já está disponível a nova versão do e-título, aplicativo da Justiça Eleitoral. Nas eleições, quem tiver biometria cadastrada e foto no aplicativo poderá usar o e-título para se identificar na votação. A eleição acontece no dia 4 de outubro.
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Rádio Videira, agora 14 horas 19 minutos. Nota de falecimento. A funerária São Judas Tadeu e familiares de Amália Paulina Rigo, residente em Iraquitã, Tangará, comunicam com profundo pesar o seu falecimento, ocorrido ontem às 22 horas, aos 80.

0: 32 anos. Seu corpo está sendo velado na igreja da comunidade de Iraquitã. A despedida será hoje às 16 horas e logo após seguirá para sepultamento no cemitério daquela localidade. Comunicamos com profundo pesar o falecimento de Amália Paulina Rigo. Aos familiares e amigos, as nossas sentidas condolências.
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0: aqui no Show da Tarde, Bailaço, A Culpa. E atenção, Guilherme, o Guilherme, a dona Adriana, o Valmir, pessoal aí de Rio das Antas, tudo certo? Dá uma espiada aí no Messenger, no Facebook, é aí que nós mandamos recado. É necessário que vocês entrem em contato com urgência aqui na rádio. Guilherme, a dona Adriana, seu Valmir, liga aí pra nós que nós precisamos conversar com vocês, hein? Estamos tentando contato há alguns dias e não tá dando certo o número do celular, né? 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
9: Boa tarde a todos os nossos ouvintes. Vamos para uma tarde de quinta-feira onde nós temos a presença do sol. Inclusive nos municípios onde o dia amanheceu bastante encoberto por causa do frio, mas agora à tarde, aberturas de sol para todo mundo. Tempo assim, com temperaturas da tarde em torno de uns 19 graus. Temperatura em torno desses 19, 20 graus também na tarde dessa sexta-feira, um dia onde tem a presença do sol, mas com predomínio das nuvens durante o decorrer do dia, e aí sim durante toda a sexta-feira, temos muita nebulosidade, não devendo passar disso, mas o céu bastante encoberto. Vai preparando o tempo instável do fim de semana, com destaque para o sábado, que tem previsão de chuva a qualquer hora do dia, alguns momentos atenção, porque a chuva pode apertar de intensidade, vir mais volumosa. Ela é uma chuva bem distribuída, pega todas as cidades, mas a intensidade é diferente, tem pontos que vai chover mais forte do que outros, então atenção em relação a isso. E no domingo tem previsão de chuva mais na madrugada e período da manhã, porque ao longo do domingo o tempo melhora, vamos tendo aberturas de sol. Temperaturas na tarde do domingo chega até a subir um pouquinho, 22, 23 graus. Abraço a todos, informações do tempo da Puchowski Meteorologia.
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2: 14 horas 46 minutos. 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
1: É, e teve início nesse último final de semana a 12ª Copa Regional de Futsal Placídio, categorias de base, troféu Carbone Fiat. A competição reúne equipes de diferentes cidades da região com jogos no Rio das Pedras. É uma realização da Placídio,

0: com organização do Cabo Gilmar Pires. Apoio Umbro, Rádio Videira e Fundação Municipal de Esportes de Videira. As próximas partidas são neste final de semana. Sábado, dia 19, tem Sub-15 feminino, Águias Futsal de Freiburgo contra Beck Vinhedo de Pinheiro Preto. No Sub-16, AFA de Videira enfrenta a Beck Vinhedo. No Sub-18, Garra Futsal joga contra a Beck Vinhedo. Sub-15, AFA de Videira enfrenta Avaí de Caçador. Sub-11, Minibus contra Avaí Caçador. No Sub-13, Minibus contra Avaí Caçador. No feminino, tem FME Videira contra Alume Frei Lumiarte. E no domingo, continua a programação no Sub-13, CME Ibian contra Real Amizade Aurora. No Sub-13, CME Santa Cecília enfrenta CME Lacerdópolis. Sub-15 feminino, CME Santa Cecília contra CME Lacerdópolis. No Sub-13, Escola WM enfrenta CME Lacerdópolis. No Sub-15, CME Santa Cecília joga contra CT Molecada. No Sub-16, tem Patos Futebol Clube contra BVZ. E fechando a rodada de domingo, no Sub-18, tem Ibis Futsal contra Ipiranga Futebol Clube. É a 12ª Copa Regional de Futsal Placídio, categorias de base. Troféu Carbone Fiat. Jogos neste sábado e domingo no Rio das Pedras.
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1: Obrigado por viajar com a gente em mais um episódio de Viajando com a Transvan Turismo. 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
4: A Polícia Civil de Santa Catarina realizou ontem, quarta-feira, a quinta prisão relacionada ao caso Santo Piana, curandeiro de 88 anos que morreu após ser vítima de um violento assalto em sua residência no interior de Tangará. O crime ocorreu na madrugada de 12 de agosto na comunidade de Linha São Francisco. Durante a ação, a vítima foi amarrada e agredida pelos criminosos, que também utilizaram um maçarico para provocar queimaduras em seu corpo. Após o assalto, foram subtraídos o veículo e outros pertences da residência. Santo Piana foi encontrado posteriormente e encaminhado para atendimento médico, permanecendo internado em estado grave durante 19 dias. Apesar dos esforços da equipe médica, ele não resistiu às complicações decorrentes das lesões e faleceu na madrugada de 31 de agosto. Desde o início da apuração, a Polícia Civil vem realizando diligências para esclarecer integralmente o crime e identificar todos os envolvidos. Ao longo da investigação, foram realizadas prisões relacionadas ao caso, chegando agora à quinta prisão. 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
11: Horas 14 minutos. Tem a IVG, sábado, aqui em Videira.
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11: Vem aí a inspeção veicular gratuita 2026. É sábado, dia 19, das 9 às 15 horas, na Auto Elite Videira. Traga seu veículo para uma inspeção gratuita com profissionais qualificados e contribua para um trânsito mais seguro. A ação é uma iniciativa do Núcleo de Automecânicas da ACIAV, com apoio de empresas e parceiros. A atividade é para todos os veículos. E tem mais, hein? Área Kids e Mateada. Se você puder, leve 1 quilo de alimento ou material de higiene para doação. A contribuição é voluntária. E mesmo com chuva, o evento acontece em local coberto. A inspeção veicular gratuita 2026 é neste sábado, dia 19, das 9 às 15 horas, na

COVID-19 foi perdido hoje aqui no centro de Videira um óculos. A cor é roxa. Se porventura você encontrou ou encontrar, entra em contato conosco aqui na rádio. A dona Bernadette Siebauer tá na sintonia. Boa tarde, mandando música para toda a família. O André Chiarani também está com a gente. Boa tarde, André. O José Tibi está na sintonia, mandando um abraço para toda a galera. Para dona Luzia também, tá tudo certo aí, dona Luzia? Forte abraço para vocês. Daqui a pouquinho tem bandinha também aqui no Show da Tarde.

0: Rádio Videira, agora 15h24. Nota de falecimento. A funerária São Judas Tadeu e familiares de Antônio Orides da Silva, mais conhecido como Capanga, residente em Tangará, comunicam com profundo pesar o seu falecimento, ocorrido ontem às 21 horas e 21 minutos, aos 70 anos. O seu corpo está sendo velado na capela mortuária do cemitério Jardim da Saudade. A despedida será hoje, às 16 horas, e logo após seguirá para sepultamento no cemitério Jardim da Saudade. Comunicamos com profundo pesar o falecimento de Antônio Orides da Silva, mais conhecido como Capanga. Aos familiares e amigos, as nossas sentidas condolências.
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0: 15h31. Tá chegando os atuais. Daqui a pouquinho tem Rainha Musical. 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

Agora 15 horas com 34 minutos, uma família de Tresitilhas busca informações sobre o paradeiro de Ana Heloise Pereira de Souza, de 12 anos, que está desaparecida desde a tarde de ontem, quarta-feira, dia 16. De acordo com os familiares, a menina saiu de casa para ir à escola, mas não voltou após o encerramento das aulas. O desaparecimento foi percebido quando Ana Heloise não retornou no horário em que normalmente chegava à residência. No momento em que desapareceu, a menina estava usando a roupa da Escola Municipal de Tresitilhas. A família mobilizou a comunidade e pede que qualquer pessoa que tenha informações sobre o paradeiro dela entre em contato com as autoridades ou com os familiares. Informações que possam contribuir para a localização de Ana Heloise podem ser repassadas pelos canais da Polícia Militar, número 190, ou então no WhatsApp da Polícia, 99137-4019. 99137-4019.

0: 3027-4019. Informações também podem ser repassadas ao Conselho Tutelar de Treze Tílias no telefone WhatsApp 35-37-0860. Essas informações e também as fotos de Ana Heloísa Pereira de Souza estão no portal RBV, no endereço portalrbv.com.br. 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O Copete tá aí na nossa sintonia pedindo música, mandando para todos os amigos e amigas. Obrigado, Copete. O Vilmar Zaguer também tá sintonizado. Um abraço, seu Vilmar. A Salete Bride da Master São Roque tá mandando um alô para toda a galera. Pra família também, né? Forte abraço pra vocês. Quem tá aqui participando com a gente também é a dona Neuza Bazejo Barbakov. Tá me contando aqui que a mamãe, a dona Elza Heckel, e também a mana Neiva Bazejo estão aniversariando. A dona Elza é hoje e a mana dona Neiva é amanhã, né? Parabéns, felicidade, saúde, sucesso, tudo de bom e de melhor para vocês. Com muito carinho, a homenagem da Neuza.
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0: 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Nota de falecimento. A funerária São Judas Tadeu e familiares de Amália Paulina Rigo, residente em Iraquitã, Tangará, comunicam com profundo pesar o seu falecimento, ocorrido ontem, às 22 horas, aos 82 anos. Seu corpo está sendo velado na igreja da comunidade de Iraquitã. A despedida será hoje às 16 horas e logo após seguirá para sepultamento no cemitério daquela localidade. Comunicamos com profundo pesar o falecimento de Amália Paulina Rigo. Aos familiares e amigos, as nossas sentidas condolências.
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Ivanete de Fátima Miranda Padilha Fraide perdeu carteira de motorista, CNH, né? Caso você tenha encontrado, por gentileza, nos avise aqui na rádio. E foi perdido hoje um óculos de cor roxa nas proximidades do centro aqui de Videira. Caso você tenha encontrado, nos avise aqui na rádio. A comunidade de Rio Tigre está convidando a todos para o Tríduo, em honra à Nossa Senhora do Rosário. Será sábado, dia 19, às 19h30. Depois da missa, tem venda de pastéis, bolo cachorro-quente e completo serviço de bar. Prestigie! Oportunidade de trabalho. O Supermercado Itália está contratando confeiteira ou confeiteiro. A contratação é imediata para atuação no Supermercado Itália na 15 de novembro, no centro de Videira. Para mais informações, compareça no supermercado ou então encaminhe o seu currículo via WhatsApp 91 15 6702. 91 15 6702. Supermercado Itália contrata confeiteiro ou confeiteira.

Vamos mandar um abraço aí pra turma da Deon Terraplanagem. Pessoal aí da Mecaplan. Tá todo mundo trabalhando hoje na Master São Roque. Obrigado pela audiência de vocês.

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Vamos aqui atender a participação do ouvinte. Deixa eu ver aqui, a Luana tá na nossa sintonia. Tá pedindo música. Obrigado, Luana. O Justino Neres também tá sintonizado com a gente todo dia aqui na Rádio Videira.

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3: 16:16. 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
3: 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Tem Traia Véia, na sequência, Guilherme Santiago e Ana Castela.

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1: 16:25.
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1: De Class, Supermercado Itália, Placídio e Doutor Hérnia estão aqui com a gente no Show da Tarde, todos os dias, de segunda a sábado. Obrigado pela audiência de vocês. Daqui a pouquinho vem chegando Videira Notícias. Amanhã tem mais e eu aguardo você, junto com toda a nossa equipe.

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12: 16 horas 41 minutos, o Videira Notícias já está no ar. É quinta-feira, hoje dia 17 de setembro, tempo bom, ensolarado aqui em Videira. Boa tarde.

0: Ernesto.
1: Boa tarde, Araceli. Boa tarde você que está nos acompanhando. Estamos ao vivo, como tu disse, tempo ensolarado aqui em Videira. 22 graus neste momento de temperatura. A máxima foi de 23, a mínima foi de 9 graus. Hoje, pelo menos, hoje em comparação a ontem, a gente teve mais a presença do vento aqui na nossa região. É um vento mais que trouxe, inclusive, uma sensação mais gelada do que a gente registrou na quarta-feira. Aí, o que chama atenção nesse momento é que, novamente, a umidade relativa do ar está baixa. Aí a gente lembra, né, que o mínimo recomendável é de 60%, nesse momento está em 42%, aí embaixo do que é o recomendado pelos órgãos de saúde. Amanhã a gente começa a sentir a presença da chuva aqui na nossa região. A mínima deve ser de 14 graus, a máxima de 22, e a chuva começa a ganhar corpo aqui na região no meio oeste a partir do finzinho da noite, início da madrugada do próximo sábado.
0: É, e sábado a tendência é que chova mais ou menos 52 milímetros.
1: É, a previsão indica, né, esse início da chuva com mais intensidade no sábado. No domingo e na segunda-feira a gente pode ter aí chuvas ainda com mais intensidade aqui na nossa região. Então é bom você ficar atento aí e sempre acompanhar as informações dos canais oficiais aqui na nossa programação e também dos canais oficiais da Defesa Civil do seu respectivo município e também do Estado de Santa Catarina.
0: Vamos falar de projeto ambiental? O projeto Turma da Reciclagem promoveu mais uma tarde de aprendizado e diversão para os estudantes aqui de Videira. Ontem, cerca de 110 alunos participaram de atividades educativas na Cidade da Criança, com o objetivo de incentivar, desde os primeiros anos escolares, atitudes de cuidado com o meio ambiente.
1: A iniciativa é desenvolvida por meio de uma parceria da Secretaria de Saúde e Educação, a Visan, e a Coordenadoria Regional de Educação. Nessa edição, participaram os alunos do primeiro e segundo ano do Ensino Fundamental da Escola Municipal Criança do Futuro, a CAIC, e aí da Escola Estadual Governador Lacerda. Para tornar o aprendizado mais atrativo, os estudantes participaram de uma série de atividades práticas e lúdicas. Entre elas esteve a caça ao tesouro da coleta seletiva, que trabalhou de forma interativa a importância da separação correta dos resíduos. Os alunos também participaram de dinâmicas sobre a destinação adequada dos materiais e fizeram um passeio orientado pelos agentes de endemias aí que apresentaram as ações de prevenção e combate à dengue. O projeto trabalha os 5 R's da sustentabilidade, que são repensar, reduzir, recusar, reutilizar e também reciclar. A proposta estimula as mudanças de comportamento que possam ser aplicadas não apenas no ambiente escolar, mas também na rotina das famílias.
0: Rio das Antas foi sede hoje do Encontro Regional do Colegiado Estadual de Gestores Municipais de Assistência Social, que reuniu gestores e também técnicos da área nos municípios que integram a região da AMARP.
1: Essa ação, então, foi realizada, né, no município vizinho de Rio das Antas. A programação aí promoveu diálogo, troca de experiências, também alinhamento técnico sobre os diferentes temas relacionados à assistência social. Entre os assuntos estão a primeira infância, situações de calamidade e emergência, medidas socioeducativas, capacitações e normativas do Sistema Único de Assistência Social, SUAS. Outro tema também em destaque é a integração entre as áreas de assistência social e saúde, buscando aproximar os serviços e fortalecer o trabalho desenvolvido pelas equipes municipais. Durante o encontro, a Secretaria Municipal de Assistência Social de Rio das Antas também apresentou aí sua estrutura, organização e a forma de atuação. A iniciativa aí, segundo nota, permite a compartilhamento, né, de experiências e práticas desenvolvidas no município com os demais participantes.
0: A Comissão de Defesa dos Direitos das Pessoas com Deficiência da Câmara dos Deputados aprovou o projeto de lei número 4.305 de 2024, que estabelece medidas para garantir o direito ao lazer inclusivo, adaptado e acessível para crianças e adolescentes com deficiência. A proposta é de autoria da deputada Fernanda Pessoa, do União do Ceará, e teve parecer favorável do deputado Rodrigo Hollenberg, do PSB do Distrito Federal. O texto aprovado, ele prevê alteração no Estatuto da Criança e do Adolescente, o ECA, e considera também dispositivos da Lei

0: Brasileira de Inclusão. A proposta, ela estabelece que, quando necessário, sejam oferecidos recursos de tecnologia assistiva e apoio de profissionais capacitados durante atividades culturais, esportivas e de lazer.
1: E Araceli, falando ainda sobre a questão envolvendo os municípios e também a parte política, aí a Câmara de Vereadores de Videira apresentou à população tudo aquilo que foi colocado na urna disponibilizada no stand da instituição durante a Expo Videira. Entre as contribuições estão pedidos relacionados à infraestrutura e aos serviços públicos, como a população sugeriu também a pavimentação da rua Rodolfo Scalé, no bairro Cidade Alta, de um trecho da rua José Boitê. Aí também melhorias na rua Quirino Schiller, no bairro Marafon. Também foram apontadas necessidades de melhorias nas estradas do interior, na coleta de lixo, nos espaços públicos de lazer e nos passeios irregulares do centro. A reforma dos pontos de ônibus da região central também aparece aí entre as sugestões recebidas. A comunidade também apresentou propostas relacionadas a outras áreas. Entre elas estão a criação de um espaço para eventos fora da área central da cidade, a instituição da Guarda Municipal e a destinação de verba anual para a compra de livros para a Biblioteca Municipal. Outro grupo de sugestões envolve a participação das mulheres na política e uma possível redução do número de vereadores. Também foram apresentadas demandas relacionadas aos animais de rua. Segundo a Câmara, as sugestões já estão sendo analisadas e receberão os encaminhamentos possíveis, considerando as atribuições do Poder Legislativo. Quando há uma demanda, segundo nota, envolver uma ação de competência do Poder Executivo, ela poderá ser encaminhada ao órgão responsável por sua avaliação.
0: Daqui a pouquinho, depois do intervalo, tem mais notícias.
1: Voltamos já.

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0: Em 1 minuto, as eleições gerais de 2026 acontecem no dia 4 de outubro. No primeiro turno, o eleitorado vai escolher presidente e vice-presidente da República, governador e vice-governador, 2 senadores por estado, deputado federal e deputado estadual ou distrital.
1: A gente lembra, né, que a votação será realizada em todo o território brasileiro, segundo o horário de Brasília.

0: presidente e governador que permanecerem sem definições no primeiro turno. Bom, aqui neste ano a gente aí, cada eleitor fará 6 escolhas na urna eletrônica. A sequência determinada pelo Tribunal Superior Eleitoral é a seguinte: primeiro deputado federal, segundo deputado, que são 4 dígitos, segundo deputado estadual ou distrital, que são 5 dígitos, senador, aí primeira vaga, e senador logo após segunda vaga, cada uma com 3 dígitos. Em quinto, por quinta vez, aí governador, vice-governador, que são 2 dígitos, e aí presidente e vice-presidente da República, também com 2 dígitos, encerrando a votação. Neste ano, serão aí, então, escolhidos 2 senadores por estado, totalizando 54 vagas, o equivalente a 2/3 das 81 cadeiras do Senado Federal. Na urna, o eleitor deverá conferir, a gente lembra sempre, né, o nome, a fotografia, o cargo e a sigla do partido antes de confirmar cada voto. A votação poderá ser feita aí pelo número da candidatura ou nos casos previstos pela legenda partidária. Ponto importante só do primeiro turno é que o candidato, são 2 candidatos a senadores, né? São 2 vagas para o Senado. São 2 vezes que você precisa votar para o Senado e você não pode repetir aí o voto do, no, na, na segunda vaga, tu não
1: senador
0: pode repetir.
1: Precisa ser 2, né? Diferentes.
0: E tu não pode repetir, né, a vaga do primeiro, o nome que foi colocado no primeiro. Então, primeiro é uma vaga, na segunda vaga precisa ser um candidato ou uma candidata diferente daquela que foi colocada, então, na primeira vaga para o Senado aqui no estado. Então, lembrando, primeiro turno ocorre no dia 4 de outubro, aí segundo, eventual segundo turno no dia 25 do mesmo mês, horário das 8 da manhã às 17 horas pelo horário de Brasília. E a gente lembra, né, que aí já é uma fala do Tribunal Regional Eleitoral, que neste ano cada sessão deve ter no máximo 400 eleitores. Aí tudo isso para que evite-se em filas, evite-se a demora, né, na votação. Lembrando sempre, para o e-título já está disponível para ser baixado, já está disponível também no aplicativo.
1: Está atualizado, né? Isso então mesmo. Baixe aí no seu celular. Se você já fez a biometria, o e-título será também utilizado na identificação, né, do eleitor.
0: Mas nunca se esqueça de levar em conjunto um documento com foto. Afinal de contas, a gente está falando de tecnologia que é utilizada em um curto espaço de tempo por muitas pessoas, milhares, milhões de pessoas. Então leve sempre um documento com foto, que às vezes, se você for... Eu já fui pego de surpresa em eleições passadas, que estava apenas com o e-título, e a internet não colaborava, o aplicativo estava um pouco mais lento, mas aí leve sempre um documento com foto para você acabar não aí se surpreendendo na hora da votação.
1: E os microempreendedores individuais, os MEIs de Iomerê, podem contar durante este mês de setembro com atendimento gratuito para esclarecer dúvidas e colocar as informações da atividade em dia. Esta ação faz parte da campanha Regularize MEI, que é realizada até o dia 30 de setembro.
0: A iniciativa é desenvolvida na Sala do Empreendedor de Iomerê e aí está oferecendo orientações aos microempreendedores sobre as suas obrigações, também os procedimentos necessários. Durante a campanha, os MEIs podem procurar a Sala do Empreendedor para esclarecer as dúvidas, verificar a situação e entender melhor as responsabilidades relacionadas à formalização do seu negócio. A proposta é facilitar o acesso à informação e incentivar os microempreendedores a não deixar pendências para depois, aproveitando o período de campanha para buscar orientação. Aí então, a regularização ocorre na Sala do Empreendedor de Iomerê, que está localizada na rua João Reck, número 500, no centro da cidade. Atendimento é gratuito e vai até o dia 30 de setembro.
1: E Videira está se preparando para receber pelo segundo ano consecutivo a etapa regional dos Jogos Abertos de Santa Catarina, o JASC. A competição, ela vai reunir representantes de 34 municípios e deve movimentar aproximadamente 1.500 pessoas, entre atletas, dirigentes, equipe de arbitragem e também profissionais da FESPORTE.
0: Aí fica o convite, né, para quem está nos acompanhando. Sempre é um destaque para a Videira receber aí a etapa regional dos Jogos Abertos já a partir da próxima semana.
1: Dia 22 já.
0: Isso mesmo, a partir do dia 22 de setembro a gente tem então a competição ocorrendo aqui na cidade, que deve reunir representantes de 34 municípios e movimentar aproximadamente 1.500 pessoas.
1: Vale fazer nota, né, que as partidas

0: de bocha serão em Arroio 30.
1: O superintendente da Fundação Municipal de Esportes, Sérgio Zelame, destaca que a cidade terá uma semana marcada pelo esporte e também pela presença dos visitantes. Além, é claro, da movimentação das quadras e canchas, a expectativa é de reflexos na economia local, especialmente nos setores de hotelaria, alimentação e também de comércio. Aí a gente vai ter as competições de basquete no Ginásio Municipal Padre Bruno Polcão, de bocha masculina e feminina nas canchas da Campina Bela e também de Arroio 30, futsal masculino no Medalhão, futsal feminino no Vermelhinho da CERBRF, vôlei masculino e feminino no Ginásio Duplo da CERBRF e o Bolão no Clube Floresta.
0: Muito bem, participe, né? Incentive, né? Vai lá assistir, se tiver um tempo, né? Incentivar o esporte aqui de Videira, de toda a nossa região, do estado todo, né?
1: Com certeza, é uma movimentação importante. E falando ainda de convite, a gente já tem o convite para o próximo dia 26 de setembro, a partir das 14 horas, na Rua Coberta, na nossa grande final da quarta edição do concurso da Cuca, aí que estará movimentando a Rua Coberta. A gente já tem, além, é claro, dos 6 finalistas que estarão por lá disputando o título de melhor cuca no meio oeste de Santa Catarina. A gente vai ter aí a presença do artesanato de Videira, também a presença da Secretaria de Saúde com inúmeros serviços sendo realizados a toda a população e totalmente gratuitos, e a apresentação que ano passado já abrilhantou o evento, a apresentação da banda do município de Videira, aí integrante da Escola de Artes Valdir Guedes de Freitas. Então já fica o convite, a partir da próxima segunda-feira a gente traz mais detalhes sobre a grande final do concurso da Cuca, que chega a sua quarta edição. E a partir daí, a partir da segunda, terça-feira, a gente tem também o início, e que deve movimentar aqui na cidade, da 11ª edição do Festival de Teatro de Videira, um dos mais tradicionais de todo o estado.
0: Todo mundo convidado. 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Nós divulgamos na tarde de hoje também o desaparecimento de uma menina de 12 anos no município de 13 Tílias. Ela desapareceu ontem no período da tarde. A família está à procura. A foto da Ana Heloise Pereira de Souza está publicada no nosso portal. Se você tiver informações, entre em contato com a polícia no número 190.
1: Isso mesmo, aí fica, né, esse aviso, um aviso importante. Ainda falando aqui da nossa região, neste sábado tem aí, marcando o dia do trânsito, semana do trânsito, dia do trânsito é no dia 25, temos evento aí ocorrendo aqui na cidade de Vistoria, aí nos automóveis.
0: O IVG, né?
1: Isso mesmo, também temos no período da tarde, no domingo, na Rua Coberta, a gente tem aí ocorrendo o dia do gaúcho, a celebração do dia do gaúcho, sendo realizada pela Secretaria de Cultura e Turismo daqui da cidade.
0: O Videira Notícias vai ficando por aqui.
1: Todos um excelente fim de tarde, uma ótima noite. Lembrando sempre, as informações estão lá no portal rbv.com.br, nas nossas redes sociais ou a qualquer momento ao longo da nossa programação.
0: Na sequência, você confere o Entardecer no Sertão. Um abraço e até amanhã.
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5:07, muito boa tarde, estamos chegando aqui na Videira com mais um programa nosso Entardecer no Sertão, gente. Hoje é quinta-feira, 17 de setembro de 2026. A temperatura está marcando nesse momento 24 graus aqui no bairro Universitário. O tempo é bom em Videira, né? A partir de agora, te faço companhia até as 19 horas de batidos aqui no seu finalzão de tarde. O melhor da música para você, o sertanejão classeado rádio para você, a nosso Entardecer no Sertão. 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Eita, dar as boas-vindas aí pro pessoal do Empório Quero Mais, que já estão com a gente aqui no nosso Entardecer no Sertão. Alô, Luiz! Alô, Samuel! Ei, rapaz, acabou aqui, tem novidade para vocês aí, tá bom? 5:08, 5 horas com 8 minutos, abraçando os amigos aí na sintonia, pessoal aí dos bairros, alô, amigos do centro, alô, pessoal do interior, obrigado pela companhia, o pessoal ligado com a gente via online, na sintonia, na sua casa, no seu carro, onde quer que você esteja trabalhando também, obrigado pela companhia, ligado com a gente no nosso Entardecer no Sertão, meu povo. João Paulo Daniel é a primeira de hoje, 5:08.

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Seguimos com o nosso programa, agora são 5h23. Deixa eu mandar um abraço lá pro meu amigo Luiz, né? 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É mais um parceiro aí que chega junto com nossos patrocinadores e chega pra ficar aí, né, com o nosso Finalzão de Tarde, o nosso Entardecer no Sertão, gente. 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Vamos seguindo aí com o nosso programa. Quem é que pediu o cavalo enxuto aí? Deixa eu atender aqui a participação do Samir, sempre ligado com a gente. Como é que tá aí, companheiro? Grande abraço e ligado no finalzão de tarde, nosso Interessante Sertão. Ele que já viu o Chitãozinho Choró cantando, tá aí, ó.

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5h38, vamos seguindo com o nosso programa, abraçando você que tá aí na sintonia, né, curtindo aqui a nossa Rádio Videira. Você ouviu aí a música do Christian Ralph, a Flecha Certeira, né, gente? Isso, e a gente vai seguindo, e o nosso programa aí que tem oferecimento da Especialità Aparelhos Auditivos. 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Vamos seguindo, vamos trazer mais moda bonita aqui no finalzão de tarde, aqui no nosso programa. Isso tem César e Paulinho cantando, ó.

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5h53, hoje a giripoca vai piar, pô, isso, Daniel cantando aqui na videira, e atenção, deixa eu mandar um abraço pro pessoal lá da Casa Funilaria, atenção pessoal, tá querendo trabalhar aí, ó, opa, tem vaga, a Casa Funilaria tem vaga aí para auxiliar de funileiro, né, gente, é, salário compatível aí com a função, alimentação na empresa, insalubridade, oportunidade de crescimento, requisitos aí, ó, comprometimento, responsabilidade, vontade de aprender, né, então, horário das 7h50 até as 12 horas de segunda a sexta-feira e das 13h20 até as 18 horas. Então, segunda a sexta é a lida lá das 7h50 até o meio-dia e das 13h20 até as 18 horas, tá bom? Entre em contato lá com o pessoal da Casa Funilaria 99164-1617. Você que está precisando aí trabalhar, né? Tá precisando trabalhar, a Casa Funilaria tem vaga aí de emprego aí, auxiliar de funileiro aí, opa, né, o salário aí compatível com a função, né, alimentação na empresa, insalubridade, oportunidade de crescimento, então tá afim de trabalhar aí, tá precisando de serviço aí, tá precisando de trabalho, então é, entra em contato com os amigos da Casa Funilaria 99164-1617 pra você mandar aí o seu currículo, ou vai pessoalmente, leva o currículo, entrega lá em mãos aí, né, ali entre Videira e Almerê, próximo ao Clube Castelo, tem lá a Casa da Funilaria lá, o pessoal tá precisando aí, ó, tem vaga para auxiliar de funileiro, gente. Bora lá, meu povo. É, vamos seguindo aí com o nosso programa. Aquele abraço para você que tá aí na sintonia, curtindo aqui a nossa Rádio Videira. 5 minutos faltando para as 6 horas. 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O Edson Correia tá ligado com a gente, vou trazer música na sequência, obrigado pela participação, depois tem a oração da Ave Maria aqui no seu finalzão de tarde, o nosso entardecer no sertão.

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1: Olá, meu irmão, minha irmã, meu amigo, minha amiga, que bom estarmos juntos nesta quinta-feira. E vamos que vamos, sempre na proteção divina, a Sagrada Escritura iluminando os nossos caminhos. A palavra de Deus ilumina, traz esperança, traz alegria, traz compreensão ao coração, não é verdade? Por isso, mais uma vez, minha gratidão a todas as equipes, essas emissoras. Muito obrigado mesmo, agradeço a quem trabalha nos bastidores, nossos patrocinadores. Agradeço você, razão de estarmos aqui todos os dias. Vamos buscar proteção divina dizendo juntos: o anjo do Senhor anunciou a Maria e ela concebeu do Espírito Santo. Eis aqui a serva do Senhor, faça-se bem segundo a vossa palavra. O verbo se fez carne e habitou entre nós. Na história da vida de hoje, eu quero falar para você: rejeição. Jesus, que aceitou as pessoas rejeitadas pela sociedade, conviveu com elas, transformou suas vidas e restaurou sua dignidade. Nos diz: como o meu Pai me ama, assim também eu vos amo. Permanecei no meu amor. João 15:9. Para conviver bem com as pessoas, é fundamental desenvolver uma atitude de aceitação. Todo ser humano, sem exceção, necessita de aprovação e aceitação. Tudo que contraria essa regra pode se tornar um trauma e termos emocionais. Toda forma de rejeição deixa um vazio e causa ferida na alma. Olhe para Jesus, que também foi rejeitado e mesmo assim suportou a dor, cumpriu fielmente sua obra da redenção. Lembre-se de que a principal rejeição, muitas vezes, não vem dos outros, mas de dentro de nós mesmos. É resultado da falta de amor próprio. É, meu amigo, minha amiga, falta de amor próprio.

0: isso mesmo que causa rejeição. Jesus conviveu na sociedade, foi rejeitado, mas jamais deixou de cumprir. Como o Pai me ama, assim também eu amo você. Quando nós não temos amor próprio, quando eu olho, eu não me gosto, eu não me valorizo, eu acho que eu sou péssimo, eu acho que eu não sirvo para nada, eu vou transferir isso para outra pessoa. Eu vou ser um invejoso, eu vou criticar as pessoas, eu vou rejeitar, porque eu não estou bem resolvido. Quando eu estou bem resolvido, bem resolvida, emocionalmente, psicologicamente, né? Eu vou buscar os meus objetivos. Eu vou aceitar as pessoas. Eu vou me espelhar naquelas pessoas que são referência. Mas quando eu não tenho amor próprio, eu vou acabar sempre criticando, achando que aquilo lá está errado, que aquela pessoa não presta. Na realidade, sou eu. Eu estou te tornando isso um espelho. Aquela pessoa não é nada. Ela está fazendo o caminho dela. Na verdade, eu queria estar no lugar daquela pessoa. A chave para vencer esse sentimento de rejeição é deixar o medo de lado e acreditar no valor e na capacidade que Deus colocou em meu coração para que eu possa ser feliz. Por isso, não perca o seu sonho de vista e nunca deixe de lado de buscar seus objetivos. Espere-se sim nas pessoas e em Deus. Você vai se tornar um vencedor, uma vencedora e vai adquirir amor próprio. Quero assim te colocar nos braços desta mãe, com muito carinho, nesse início de semana, dizendo: ó minha senhora, ó minha mãe, eu me ofereço toda a vós em prova do meu amor para convosco, e vos consagro hoje e sempre meus olhos, meus ouvidos, minha boca, meu coração, inteiramente todo o meu ser, porque assim sou vosso, ó incomparável mãe. Guardai-me, defendei-me como bem e propriedade vossa. Sou todo vosso, Maria, sede minha mestra de vida, com Cristo e para Cristo. Amém. Ave Maria, cheia de graça, o Senhor é convosco. Bendita sois vós entre as mulheres, e bendito é o fruto do vosso ventre, Jesus. Santa Maria, Mãe de Deus, rogai por nós, pecadores, agora e na hora de nossa morte. Amém. Pela intercessão de Nossa Mãe Maria, Deus derrame suas bênçãos sobre você e sua família. Em nome do Pai, do Filho e do Espírito Santo. Amém. Obrigado, meus irmãos. Obrigado, minhas irmãs. Um beijo no coração de todos. Fiquem todos na proteção divina. Nos encontraremos aqui, rezando com você e por você.
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Seguimos com o nosso programa. Aquele abraço pra você, meu amigo, minha amiga. Finalzão de tarde, ligado na videira. O pessoal das empresas encerrando atividade. Você que tá aí no seu carro, indo para sua casa descansar, bom descanso, né, gente? Pessoal que tem que trabalhar agora, bom trabalho. Amigos das empresas, um abraço pros amigos aí da BRF, pessoal, sempre ligado com a gente aí, né? Curtindo a programação da videira. É, também um abraço pro pessoal lá da Fischer aí, o pessoal também sempre ligado com a gente, lá no Rio das Pedras. Pessoal aí na sintonia, né? Trabalhando, sempre curtindo a programação da videira. Um abraço pra todo esse povão, gente buena aí, né? Claro, sempre ligado com a gente. É, o pessoal também aí na sala de ordenha, tirando leite, tratando a bicharada. Sempre na sintonia, curtindo aqui a nossa rádio também. Opa, muito obrigado a todos. Eu falava aqui da Fischer, um abraço lá pro Emerson Reni. Alô, Emerson, como é que tá? Tudo certinho, tranquilo aí? Grande abraço, ótimo. Manda um abraço lá, que estão sempre ligados lá na Fischer aí, né? Finalzão de tarde aí. Um abraço lá pro nosso amigo Emerson, né, Reni, tá ligado com a gente lá no Rio das Pedras, trabalhando, curtindo a programação da nossa Rádio Videira aí, né? É 6:09, daqui a pouquinho tem a previsão do tempo, lendo pro Chalski, falando pra gente aí, como é que fica o tempo aí, quinta-feira, né, gente, finalzão de quinta já, semana passou, ó, rapidinho aí, né? Vamos seguir aí com o nosso programa, vamos nessa aí, quem é que tá na sintonia curtindo a nossa programação? A nossa amiga Isabel Pauletti, tá ligado com a gente, obrigadão pela participação, sempre ligado, curtindo a nossa Rádio Videira. É, vamos nessa com o programa, agora são 6:10, vamos trazendo aí já mais música. 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Seguimos com o nosso finalzão de tarde, o Jean Giovanni chegando por aqui, olha amor!

0: 6:18.
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4: Olhando pro Chalski, fala pra gente aí o tempo, como é que fica aí para o período aí de amanhã, sexta-feira, final de semana chegando por aí, vai continuar aí com esse solzinho à tarde, como é que fica aí? Olhando pro Chalski, fala pra gente então da previsão do tempo.
5: Temperatura em torno desses 19, 20 graus também na tarde dessa sexta-feira, um dia onde tem a presença do sol, mas com predomínio das nuvens durante o decorrer do dia, e aí sim durante toda a sexta-feira, temos muita nebulosidade, não devendo passar disso, mas o céu bastante encoberto. Vai preparando o tempo instável do fim de semana, com destaque para o sábado, que tem previsão de chuva a qualquer hora do dia, alguns momentos atenção, porque a chuva pode apertar de intensidade, vir mais volumosa. Ela é uma chuva bem distribuída, pega todas as cidades, mas a intensidade é diferente, tem pontos que vai chover mais forte do que outros, então atenção em relação a isso. E no domingo tem previsão de chuva mais na madrugada e período da manhã, porque ao longo do domingo o tempo melhora, vamos tendo aberturas de sol. Temperaturas na tarde do domingo chega até a subir um pouquinho, 22, 23 graus. Abraço a todos, informações do tempo da Puchowski Meteorologia.
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6h25. Ao seguir com o nosso programa, o Altair tá ligado com a gente, Daniel. Tem Altair, obrigado pela participação. E já tá nervoso, o homem aí, porque mas o jogo é tranquilo hoje, viu, Altair? Tranquilo aí, né? O Flamengo disputa a vaga em Libertadores com o Independente del Valle. É, mas jogou lá no Equador e venceu por 2-0 aí, né? Então o Flamengo pode perder até com gol de diferença. Acredito que ganha tranquilo aí, né? Do Independente. Jogo é jogo, né? O Santos também achou que tava, né, praticamente tranquilo. Tinha vencido o Atlético 2-0 na Sul-Americana, perdeu de 4-2 aí, né? Isso. Foram pros penaltis e não deu pro Santos, então, né? Aí, mas o Flamengo tranquilo, né? Pra jogar tranquilo, não tem que ficar na retranca, né? Tem que ir pra cima dos homens aí, né? Mas o Altair já tá nervoso, né, Altair? Mas vai dar tudo certo aí, tá bom? Isso, grande abraço pros flamenguistas, então. Nosso Timão não deu. Não deu pro Timão aí, né? Vai fazer o quê, né? Fazer o quê? Se é pra fazer o gol e também errar, depois perder, senão os pênaltis não adianta, né? O Corinthians jogou muito mal, né? Podia ter vencido o jogo aí no tempo normal, né? Depois não adianta ir pro desespero aí, né? Ficou na saudade, fica pra próxima, então. Não deu. Moremos tudo abraçado, né, do Rio, São Paulo, na Sul-Americana, Corinthians na Libertadores, Santos, e assim vai, né? Eita, é assim mesmo. O futebol é assim, né? Agora são 6h26. 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Foi encontrado uns documentos, deixa eu ver aqui quem é que mandou mensagem pra gente aqui, ó. Atenção, pessoal, foi encontrado documento em nome de Gabriel Silva. Atenção, Gabriel Silva, uma carteira com seus documentos está lá no Procon, né, para retirar em horário comercial, falar com a Alana.

Então tá bom? Se alguém conhecer aí, o Gabriel Silva, né? Foi encontrada essa carteira com os documentos e encontra-se lá no Procon. Falar com a Alana, então, em horário comercial, beleza? Seguimos com o nosso programa finalzão de tarde aqui na Videira. Quer canto na sequência? Vamos trazendo aí a música A Fila Anda, Chico Abad e Xodó.

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1: 6h40, vamos seguindo aí com o Aldoado, programa final de tarde do nosso Assino Sertão. Mandar um abraço pro povo aí da janta de quinta-feira, né? Isso, um abraço lá pro, então, aí pro nosso amigo Alvarela, o Dirceu Tedesco, o Nego, toda a turmada aí, né, pessoal? Já se preparando pra mais uma janta aí de quinta-feira. Valeu, gurizada. Um abraço lá no Rodrigo, hoje curtindo a nossa programação aí. Bom também. Agora são 6h40. Bruno Marrone cantando aqui no céu, finalzão de tarde. Aquele abraço pra você que tá indo aí depois de um dia de trabalho, né, meu amigo, minha amiga? A sua casa descansar, bom descanso. Aí no seu carro curtindo a programação da feira. Aquele abraço, então.

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1: 6h51, já estamos chegando ao final de mais um programa. 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Volta amanhã a partir das 6 horas com o nosso Alvorada Sertaneja. E amanhã à tarde em mais um Entardecer no Sertão. Valeu, gente. Um abraço. Tchau, tchau.

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2: Videira terá uma programação especial para celebrar o Dia do Gaúcho, neste domingo, dia 20 de setembro. O segundo compasso da tradição reunirá música, dança, declamações e mateada em uma tarde dedicada à cultura e às tradições gaúchas. A programação será realizada das 14h30 às 17h30 na rua coberta da Igreja Matriz, reunindo famílias, amigos e a comunidade em um momento de confraternização. Durante a tarde, o público poderá acompanhar danças tradicionalistas, declamações e atrações musicais, além de participar da mateada. A proposta é valorizar manifestações culturais ligadas à tradição gaúcha e proporcionar um espaço de encontro para quem mantém o hábito do chimarrão e aprecia a música, a dança e os costumes do Rio Grande do Sul. Para participar da programação, a organização convida o público a levar cuia, chimarrão e banquinho e aproveitar a tarde de convivência na rua coberta. Para mais informações, acesse o portal rbv.com.br.
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E essa é a minha.

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1: Há duas semanas do primeiro turno das eleições, marcado para 4 de outubro, o Tribunal Superior Eleitoral, TSE, começa, nesta quinta-feira, a enviar notificações oficiais aos eleitores pelo aplicativo e-Título. Os alertas trazem orientações para a consulta ao local de votação, atualização do aplicativo e acesso a informações e serviços eleitorais. O envio continuará durante todo o período eleitoral, inclusive entre o primeiro e o segundo turnos. Segundo o TSE, a iniciativa busca estabelecer um canal direto e seguro de comunicação com o eleitorado, facilitando

0: evitando o reconhecimento de comunicados oficiais e contribuindo para reduzir o risco de acesso a conteúdos falsos ou enganosos. Entre as principais orientações está a consulta antecipada do local de votação. No e-título, o eleitor deve acessar a opção Onde Votar para verificar a zona e a seção eleitoral antes do dia da eleição. A consulta aos locais está disponível desde 1º de setembro, também pelo portal do TSE. Para mais informações, acesse o portal rbv.com.br.
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2: Essa música tem muita história, Vavo.
3: Essa tem história. Foi a primeira música que nós gravamos juntos, né?
2: Que honra, meu irmão.
3: Honra pra mim.

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1: Lauana.
2: Muito bom ter vocês aqui, viu?

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1: Olá, boa noite.
2: Boa noite para você que nos acompanha em todo o país.
1: Quinta-feira, 17 de setembro de 2026.
2: Vamos ao destaque, aos destaques do dia.
1: Ação contra o comércio de celulares irregulares.
2: Operação Última Chamada tem como alvo cerca de 200 estabelecimentos comerciais em 15 estados. Luana Karen.
3: 50 inquéritos policiais foram instaurados. Também foram realizadas prisões em flagrante e 635 aparelhos celulares foram recuperados.
1: Semana Nacional de Trânsito traz como tema desacelere, seu bem maior é a vida.
2: E especialistas discutem como a ciência pode atuar a serviço da vida nas ruas brasileiras. Cleide Lopes.
4: O objetivo é transformar conhecimento científico em prevenção.
1: ECA Digital completa um ano.
2: Estatuto trouxe novas regras para que as plataformas digitais garantam a proteção de crianças e adolescentes na internet.
1: Os principais avanços são destacados em entrevistas por Iagê Miola, diretor da Agência Nacional de Proteção de Dados.
5: Uma mensagem central dessa legislação para as plataformas digitais é que, a partir de agora, elas têm o dever de atuar preventivamente para evitar que danos e riscos para crianças e adolescentes sejam consumados.
2: Hoje, na apresentação da Voz do Brasil, eu, Mariana Jung, Mainaz
1: e
2: Brum.
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2: Uma operação em 15 estados para desarticular o comércio de celulares roubados.
1: Numa primeira fase, foram enviadas notificações a pessoas que compraram aparelhos com notificação de roubo no programa Celular Seguro.
2: Com base nessas informações, foi montada a Operação Última Chamada, com foco nos comerciantes que estavam vendendo esses aparelhos.
3: Pelo menos 200 estabelecimentos comerciais localizados em 15 estados foram alvo da segunda fase da Operação Última Chamada, voltada ao enfrentamento de irregularidades relacionadas à venda de aparelhos celulares. O ministro da Justiça e Segurança Pública, Wellington César Lima e Silva, destacou que a operação pretende quebrar a cadeia que envolve o roubo e o furto de celulares.
6: A única forma de combatermos o crime organizado, bem como outras modalidades de criminalidade comum, é exatamente através dessa atuação integrada de todos os órgãos.
3: Como resultado da ação desta quinta-feira, 50 inquéritos policiais foram instaurados. Também foram realizadas prisões em flagrante e 635 aparelhos celulares foram recuperados. Cerca de 280 policiais participaram diretamente da operação nos 15 estados. O secretário nacional da Receita Federal, Robson Barreirinhas, alertou que os consumidores devem consultar o e-mail do aparelho sempre que for comprar um aparelho celular por meio do site ou do aplicativo Celular Seguro. O e-mail é o número de identificação único e global, que funciona como o CPF de um telefone celular. Segundo Barreirinhas, essa consulta deve ser efetuada mesmo no caso da compra de celulares novos.
6: Esse cuidado tem que ser feito também na aquisição de celulares novos em lojas não tão conhecidas, porque em uma das ações aqui nós encontramos caixas de celular novo, caixa vazia. Para que serve isso? Muitas vezes para esquentar o celular roubado. Às vezes, mesmo com a aparência de novo, é importante que o cidadão, quando não seja de uma loja conhecida, verifique o e-mail para ver se aquilo lá não é produto de roubo.
3: Já a recomendação para os cidadãos que tiveram o celular roubado é que indiquem os dados do aparelho na plataforma Celular Seguro. Na internet, o site Celular Seguro pode ser acessado pela conta gov.br. Já o aplicativo está disponível para baixar de graça nas lojas de aplicativo para celulares. Reportagem Luana Karen.
2: E as Forças Integradas de Combate ao Crime Organizado, as FICOS, divulgaram os resultados da Operação Força Integrada.